criado pelo governo do presidente Lula. Porque o governo garante a dívida. Uhum. Por que que a dívida, por que que o empréstimo é tão caro para um pequeno empresário? Porque ele não tem bem, ele não tem dinheiro no banco. Minha avó dizia assim, só consegue empréstimo quem não precisa, né? A pessoa que precisa não tem como garantir o débito. Por que que esse empréstimo é barato? Porque o governo garante o débito. Diz, ó, banco, pode emprestar lá para dona Carla, dona da padaria, que se ela não pagar, eu pago. E isso permite que o modelo tenha juros menores. Então,

0: 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Jornal da Caçula, produção do nosso departamento de jornalismo e a direção geral, é claro, dela, Toninha Campos. Daqui a pouco nós vamos trazendo informações, notícias de Três Lagoas, essa véspera de feriado, feriadão já chegando, né? Aqui em Três Lagoas, amanhã é Corpus Christi e nós vamos trazer para você o que abre e o que fecha neste feriado. Para alguns vai ser prolongado, né? Vai ser quarta e quinta-feira aí e sexta-feira, para outros vai ser só a quinta-feira, como é o nosso caso, né? Então, a sexta-feira a gente está de volta de novo. Então, vamos trazendo para você todas as informações e principalmente aí em relação à nossa cidade e à nossa região. Pois nós vamos abrindo o nosso Jornal da Caçula, trazendo informações aí do nosso colega Cláudio Júnior. Porque o Cláudio Júnior vai trazer para a gente informações sobre uma ação solidária, que é o Festival de Sabores. Festival de Sabores é uma ação beneficente em prol aí de duas pessoas que precisam bastante aqui em Três Lagoas, mas não vou adiantar muito não, porque é uma ação muito importante e o Cláudio vai explicar melhor, ele que esteve com os incentivadores dessa campanha e vai nos trazer mais detalhes a respeito dessa ação, que além de ser o bem, né, além de fazer aí a solidariedade para quem precisa, também vai matar a fome de quem quer, né? Então vamos acompanhar o Cláudio Júnior com mais informações.
1: Nesse próximo sábado, dia 6 de junho, acontece o Festival de Sabores. Uma delícia que vai acontecer aqui na cidade de Três Lagoas. São vários itens, mas é por uma boa causa. Inclusive, você que participar, você que comprar os produtos do Festival de Sabores, você vai estar ajudando o seu Antônio Oliveira, ele que teve um AVC e hoje está acamado. E para falar sobre o Festival de Sabores, eu vou falar com a esposa dele, a dona...
2: Sirleite.
1: Dona Sirleite, Festival de Sabores foi uma ideia que aconteceu para ajudar o seu marido, na realidade, né? É, ele teve um AVC, está de cama e precisa de medicamentos.
2: Então, ele usa assim, né? O SUS dá um medicamento, né? Dá tudo, mas só que ainda são poucos, né? Então a gente tem que fazer alguma coisa para suplementar. Aí eu faço uma vez no mês, eu faço alguma coisa para ajudar. Que agora vai ser a feijoada com os estrogonofes, né? Para dar uma ajuda.
1: Ah, que legal. E a senhora mesmo que vai fazer? É, feijoada, estrogonofe, o que mais que tem?
2: É, de frango e de carne. Estrogonofe de carne e de frango.
1: E conta pra gente, vai acontecer no sábado, dia 6. Como é que faz para participar deste Festival de Sabores? É só por encomenda?
2: É só por encomenda. Aí vem buscar aqui na rua Manuel Jorge, 2157.
1: Rua Manuel Jorge, 2157, mas antes tem que reservar. A senhora lembra o número do telefone?
2: Sim, 67-992-024552.
1: Beleza, dá uma olhadinha aqui embaixo, aqui no GC, já tem o número do telefone para você anotar aí na sua casa agora, para você participar sábado, nesse sábado, dia 6, no período do almoço, né? Isso. Que hora a senhora vai começar a servir?
2: 10h30.
1: 10h30?
2: A feijoada é top, já é bem programada mesmo, bem conhecida, é uma delícia mesmo.
1: Legal. Conta pra mim agora um pouquinho sobre a vida do seu Antônio Oliveira. Uhum. Seu Antônio Oliveira é uma pessoa normal, ele trabalhava onde?
2: Trabalhava na Eldorados, né? Era normal, entendeu? Gostava muito de pescar, era um pescador, né? De tucunaré, tilápia, né? Gostava muito de pescar. E aí, de repente, né? Foi ajudar o pessoal, uns amigos, e acabou dando esse AVC.
1: E já faz quanto tempo que o seu Antônio tá acamado?
2: 2 anos.
1: 2 anos, não levanta, ele conversa, não, ou perdeu todo?
2: Perdeu toda a fala.
1: Na realidade, você está vivendo como um vegetal, né? Vegetal, não tem como.
2: Está vegetando.
1: Tá certo, então. Tomara que dê tudo certo. Isso, vai dar certo agora. Certo. A gente vai trazer aqui a população para comprar, para participar deste Festival dos Sabores. Sábado agora, então, dia 6. O número do telefone está aqui para você fazer o seu pedido. E tem uma foto aqui. Você já viu a foto do seu Antônio aqui com a dona Sirlei, né? Mostrando aí como é que eram os dois aí, felizes da vida. Então, vamos transformar a vida desse casal no Festival de Sabores. 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
0: Então tá aí, quem quiser ajudar, quem quiser colaborar, inclusive, nós temos aqui mais detalhes, mais informações a respeito aí deste festival, Festival dos Sabores, né? Quem quiser participar, quem quiser colaborar, principalmente aí quem quiser fazer a sua doação, lá no nosso portal tem as informações

0: informações para você certinho, né? A reportagem do Cláudio Júnior e principalmente aí para quem quer colaborar, né? Quem quer ajudar na situação aí do seu Antônio, como vocês viram aí agora há pouco. Ele está acamado, né? Ele sofreu um AVC e ele está em modo vegetativo. Ele está aí sem fala, sem os movimentos e ele precisa da ajuda, né? Principalmente para custear o tratamento, né? Em relação aí ao seu Antônio. Então quem quiser colaborar, quem quiser participar, eu tenho aqui a informação do nosso portal, do nosso amigo Cláudio Júnior, tá? É, o telefone para retirar lá com a dona Cirleide Oliveira, é o 679-9202-4552. 679-9202-4552. E é só encomenda no sábado, tá, gente? Nesse sábado agora. E é retirada lá na Manuel Jorge 2157, ali na região do Santa Rita. É, as duas quadras ali antes da Maria Guilhermina Esteves, para quem vai sentido Nova Três Lagoas. Então, para quem é da região aí, e conhece ali, principalmente ali aquela região Santa Rita, Nova Três Lagoas, Nossa Senhora Aparecida, é ali nas proximidades, tá? Então, quem puder colaborar aí ao seu Antônio, ajudar principalmente aí no tratamento dele, né? A dona Cirleide aí tá realizando esse Festival de Sabores, vai ser neste sábado agora, dia 6, a partir das 10h30 da manhã. Aqui não tem os valores, né? O valor que é da feijoada, enfim, aqui do Strogonoff também, mas entra em contato com ela, novamente 679-9202-4552. 679-9202-4552 é o telefone da dona Cirleide. Dona Cirleide Oliveira, que está precisando aí, principalmente ajudar e que o marido possa ter uma recuperação aí completa e mais tranquila. Rapidamente trazendo informação para você de Três Lagoas e de todo o Mato Grosso do Sul, o inquérito que investigava o ex-governador Reinaldo Azambuja no âmbito da operação do caso JBS foi oficialmente extinto pela Justiça. A decisão coloca fim aí a uma investigação iniciada há 8 anos com base nas delações dos irmãos Batista e que integrou aí a Operação Vostok. Segundo a decisão judicial, não foram apresentadas provas capazes de confirmar as acusações atribuídas ao ex-governador de Mato Grosso do Sul. Ao longo de toda a investigação, Azambuja não chegou a se tornar réu, uma vez que nenhuma denúncia foi aceita pelo judiciário. O caso, nesse tempo, passou pelo Tribunal de Justiça, TRE, STJ e STF, e ao final, o próprio Ministério Público pediu o arquivamento. No inquérito, aliás, no itinerário, houve quebra de sigilo de mais de 3 mil contas bancárias e ouvidas mais de 300 pessoas no curso da investigação, sem que houvesse provas que confirmassem a delação, até a absolvição final de Azambuja, já transitada em julgado. A decisão se estende também aos demais envolvidos investigados no mesmo processo. 6 horas e 45 minutos, 6h45, nós vamos para a nossa primeira pausa no Jornal da Caçula e na volta nós vamos falar aí sobre o caso daqueles 3 adolescentes que estavam desaparecidos aqui em Três Lagoas. Ontem a nossa reportagem, eu e o Romeu Neto, nós estivemos acompanhando aí durante toda a tarde de ontem esse caso e 2 adolescentes aí que foram localizadas, né, as 2 jovens que estavam desaparecidas aí, uma de 13 anos e as duas, né, de 13 anos que estavam desaparecidas, porém o rapaz que estaria com elas de 20 anos, o Eduardo Benevides Vilarva, o Japa de 20 anos, ele ainda não foi localizado. E um carro foi encontrado ali próximo à saída para São Paulo, carro esse aí que possa ter aí uma ligação principalmente em relação a esse caso do desaparecimento que ainda movimenta Três Lagoas e toda a nossa região. Nós vamos trazer na sequência, entre outras notícias do setor policial. Pausa rápida no Jornal da Caçula. Nós voltamos em instantes. Até já.
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5: 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Já estamos de volta, agora faltando 10 minutos para as 7 em Três Lagoas, 10 para 7, estamos de volta trazendo informações para você de Três Lagoas e toda a nossa região, lembrando sempre que estamos ao vivo, Facebook, Instagram, nosso portal de notícias e também lá no nosso WhatsApp, você pode mandar sua mensagem, interagir conosco nesta edição de hoje. Bem, sem mais demoras, vamos às nossas notícias do setor policial, informações dessa véspera de feriado, dia 3, aqui em Três Lagoas. Lembrando que daqui a pouco nós vamos trazendo para você o que abre e o que fecha amanhã, já que é dia de Corpus Christi aqui em Três Lagoas. Vamos iniciando falando a respeito aí deste caso. Ontem aí as autoridades, né, meus amigos, ontem aí a Polícia Militar, Polícia Civil, Dr. Ricardo Cavanha, toda a equipe da Polícia Civil se mobilizou aí para ter pistas em relação aí a três jovens aí, as duas meninas de 13 anos e o Eduardo Benevides Vilarva. Nós estamos falando o nome do Eduardo porque ele é maior de idade, 20 anos, conhecido como Japa. Esses três, eles estavam aí desaparecidos desde aí do início dessa semana, né? Desde domingo passado agora. E esses três jovens, como eu falei, essas duas jovens de 13 anos, duas meninas de 13 anos e o Eduardo aí de 20 anos, estavam aí desaparecidos, né? Principalmente aí, eles foram vistos pela última vez ali na região do Vila Alegre, aqui em Três Lagoas. E principalmente aí, não se tinha aí informações a respeito deste caso, informações a respeito dos três. Porém, né, após esse sumiço, obviamente, ser divulgado pelas redes sociais, né, divulgado aí pelos nossos colegas também da imprensa, principalmente aí o pessoal que trabalha de maneira responsável e principalmente sem nenhuma informação desencontrada, a equipe da Polícia Civil aí localizou, né, as duas jovens de 13 anos. Imagina só como é que fica os familiares, né? E principalmente em relação ao temor de que estão envolvendo facção criminosa, essas coisas. Então imagina só como é que fica, né, a cabeça dos jovens, principalmente dos familiares. E essas duas adolescentes foram localizadas ali na região de Mata, aqui em Castilho, aqui já na divisa com Mato Grosso do Sul, né, no lado paulista. E os familiares aí relataram, inclusive alguns nossos colegas aí da comunicação, que as jovens, essas duas jovens de 13 anos, poderiam aí ter sido levadas por integrantes de facção criminosa. Mas essa informação, claro, de familiares ainda não é confirmada, mas que vai ser apurada principalmente. Porém, aí o Eduardo Benevides Vilarva, o Japa, ele ainda não foi localizado. O Eduardo Benevides Vilava Japa, ele não foi localizado ainda pelas autoridades. Ele está desaparecido desde a última segunda-feira aqui em Três Lagoas. Ele teria sido levado aí, de um barraco onde ele mora, ali na região da Invasão, a famosa Invasão do São João.

né, aqui em Três Lagoas, popularmente conhecida. E aí, segundo as informações que foram repassadas, né, as informações aí que foram detalhadas em depoimento, o Eduardo ele estaria aí na companhia de um outro jovem quando o indivíduo aí armado teria chegado no local e teria o agredido com coronhadas, né, com ali a base da arma na região da cabeça, né, do Eduardo aí, e o forçou a entrar num veículo. Seria um sequestro, né, no caso. E aí ele não foi mais visto. E em diligências, né, realizadas aí pelas autoridades, inclusive a gente tem que agradecer o pessoal da Polícia Civil aqui de Três Lagoas, o carro que poderia ter sido usado aí pelos criminosos, pelo indivíduo, ou pelos indivíduos aí que realizaram esse sequestro contra o Eduardo, possível sequestro, foi localizado ali na divisa entre Três Lagoas e Castilho, ali na região que vai, né, em direção à ponte entre os dois municípios, próxima à ponte do Rio Paraná. Tem que estar acompanhando as imagens aí, a gente inclusive está vendo esse veículo, né? Seria aí um Ford Ka, foi localizado, Ford Ka de cor vermelha, aí no momento que estava sendo guinchado pelo pessoal do DEPTRAN aqui de Três Lagoas. O automóvel ele foi apreendido, inclusive nós da Caçula FM, né, eu e o Romeu de Campos Neto, nós acompanhamos ontem a chegada deste veículo, né, nós conversamos com alguns investigadores em relação ao caso, em relação a essa ocorrência. Obviamente aí ainda não se tem tantas informações, porque ainda tem um jovem de 20 anos que está desaparecido. Então, importante aí a informação é saber onde está o Eduardo, né? Onde está o rapaz aí de 20 anos. As duas jovens já foram localizadas, já estão com a família, só que agora falta saber onde está o Eduardo, né? Saber onde está ele aí, e esse carro pode ajudar principalmente no esclarecimento dos fatos. E claro, muito se fala ainda que possa ser, que ele possa ter passado aí pelo tal do Tribunal do Crime, obviamente informações que ainda não são concretas, né? Mas está nas investigações. E claro, qualquer detalhe em relação ao paradeiro do Eduardo, a polícia pede para o 39199700 sejam enviadas informações. E também aí o 39291173 e o 992268210, que são os três telefones aí da Polícia Civil, né? A Polícia Militar, 39199700, e o da Polícia Civil, da SIG, Dr. Ricardo Cavanha, 39291173 e o 992268210. São três números aí que você pode colaborar e principalmente ter mais informações, né, a respeito desse rapaz de 20 anos. Tem uma família que está preocupada, uma família que está nervosa em saber onde ele está e principalmente aí porque a questão que ele possa ter sido aí alvo desse possível Tribunal do Crime, que ele possa ter aí sido julgado, entre aspas, né, pelo Tribunal do Crime, e principalmente em relação aí a este caso aqui em Três Lagoas. Vamos torcer para que tenha aí mais notícias boas e que ele seja encontrado aí bem e com vida, né? Principalmente. Agradecer também ao nosso amigo Romeu de Campos Neto, Romeu de Campos Neto, que esteve aí no apoio junto comigo nessa ocorrência e principalmente aí com mais detalhes em relação a este caso. Bem, manda rapidinho aqui um alô, né? Um alô para Michele e para Micaele, Micaele e pro Luiz lá no João Pons de Arruda, estão acompanhando a gente. Minha mãe aqui mandou rapidinho, ó. Estão ouvindo a gente aí. Obrigado pela audiência, tá? Um oi aí para vocês, obrigado pelo carinho e pela sintonia. Inclusive, falando em desaparecimento, tivemos mais um. Segundo informações aí, um rapaz de 19 anos teria sido também aí levado à força ali no Orestinho. Segundo informações aí, nessa terça-feira. Um rapaz de 19 anos, segundo as informações que nós tivemos aí também, né, nós estamos até apurando mais detalhes. Seria aí o rapaz de 19 anos. Os criminosos teriam entrado na casa dele, ali na região do condomínio Alexander, né, no Novo Oeste, e arrombaram a casa ali, a porta da casa onde ele mora, e invadiram o local armados. Então aí as informações que nós temos por enquanto é que esse jovem aí teria sido inclusive agredido e sido sequestrado. Nós vamos ter mais informações, vamos conversar com o Dr. Ricardo Cavanha, né, inclusive que ele esteve ouvindo ontem uma pessoa aí suspeita envolvida nesse caso, uma testemunha. E mais detalhes nós vamos trazer no Ronda Policial ao meio-dia aqui na 96 Caçula. Trazer para vocês aí mais informações com o Fábio Campos às 12 horas. Bem, vamos trazendo outras notícias, outras informações. Tivemos aí um caso que aconteceu ali no Jardim Guaporé, aqui em Três Lagoas. Um cachorro, no caso uma cadela, né? Uma cadela aí morreu após ser atingida aí por um disparo de arma de fogo durante um ataque contra uma residência. Isso aconteceu ali na Januário Garcia Leal, aqui em Três Lagoas, neste domingo. E a equipe da Getan, né, o Grupamento Especial Tático de Motos, nossos amigos da Getan aí, foram acionados nessa ocorrência.

0: onde a proprietária deste imóvel, lá no Januário Garcia Leal, Jardim Guaporé, relatou aí que seu animal de estimação, sua cachorrinha de estimação, foi encontrada morta no quintal ao retornar aí de uma festa, isso aqui em Três Lagoas. E segundo informações aí dessa moradora, ela chegou em casa e se deparou aí com um cão, né, já sem vida, já morto, e com uma lesão compatível aí a disparo de arma de fogo. O pessoal da polícia e, obviamente, civil também esteve no local, o pessoal da GETAM fez rondas pela região. E durante o atendimento da ocorrência, essa mulher informou aí que um vizinho, lembrando que são as informações do boletim de ocorrência, que um vizinho teria presenciado a ação criminosa. E conforme o relato, dois homens em uma motocicleta de cor preta, segundo o depoimento, se tiveram passando pela rua e fizeram dois disparos em direção à residência antes de fugirem. E que ela não possui, né, desavenças nem brigas aí com qualquer outra pessoa que pudesse motivar o ataque. Então aí o pessoal, a autoridade de plantão, né, o delegado plantonista, orientou que o animal fosse encaminhado para uma clínica especializada para ser feito o procedimento aí para eventual localização e retirada do projétil, que estaria alojado no corpo do bichinho. E o material pode auxiliar nas investigações e servir como prova. E até agora, ninguém foi localizado, né? Caso registrado como disparo de arma de fogo e maus tratos a animal com resultado morte. No caso aí, a morte da cadelinha. E até agora aí, não se tem a autoria e nem mesmo a motivação dos casos. Principalmente aí, quem teria sido o autor deste crime. Que também é um crime, obviamente, aí, maus tratos. Bem, 7 horas em ponto em Três Lagoas, 7 horas em ponto. Nós vamos para mais uma pausa. Daqui a pouco no Jornal da Caçula tem mais informações. E eu vou ver também aqui a sua participação nas nossas redes sociais. Manda sua mensagem, manda seu alô, seu bom dia. Nós vamos juntos até as 8 horas da manhã. Pausa rápida, nós já voltamos.
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10: Já estamos de volta, agora são 7 horas e 3 minutos em Três Lagoas, 7 e 3, estamos de volta, lembrando sempre que estamos ao vivo, aqui para você que está nos acompanhando aí pela 96.9, muito obrigado mesmo aí pela audiência de todos, né, pessoal que está sintonizado, pessoal que está acompanhando a gente aí nas nossas redes sociais, muito bom dia, muito obrigado mesmo, viu, o pessoal está acompanhando a gente aí e mandando a sua mensagem, inclusive já vou ver aqui, ainda conosco nas nossas plataformas. Deixa eu olhar aqui rapidinho no nosso Facebook da Caçula FM. Pessoal acompanhando a gente, mandando um alô, mandando um bom dia. Tem mandando também denúncia, reclamação, solicitação de pauta nessa véspera de feriado. Movimentada aqui em Três Lagoas e que tem muita informação para você. Aqui com a gente o Alexandre Garcia, sempre conosco, participando também aqui. Ó, o Florisvaldo tá falando, manda um alô aqui pro Alan Quirino. Alan Quirino, meu irmão. Tá mandado, meu amigo. Um abraço, viu? Tá lá na casa dele, meu amigo Florisvaldo Quirino. Grande Florisvaldo. Um abraço, viu, meu querido? Tudo de bom pra você, tá? Admiro também com a gente aqui, lá participando conosco no Paranapungá. Um abraço a todos os nossos amigos do Paranapungá, sintonizados, viu? Muito obrigado mesmo pela audiência. Um abraço também pros meus amigos aí. Aliás, tem muitos nossos colegas, nossos amigos aí, que tem comércio, que tem bar, restaurante. É, pessoal da padaria também coloca o radinho ligado na caçula. Muito obrigado. Obrigado pela audiência, pessoal dos estabelecimentos que, olha, nessa manhã aí de quarta-feira, liga o rádio e coloca na 96 Caçula pra gente fazer a companhia, viu? Aqui o Assis com a gente aqui também participando. Não é Jornal da Manhã, meu amigo. Jornal da Manhã era o nosso primeiro nome, agora é Jornal da Caçula, tá bom? E ele falou Jornal da Manhã aqui, nós é Jornal da Caçula, viu, meu amigo Assis? Tamo junto. Aqui com a gente também o pessoal participando, né? O Celso do Paranapungá, sintonizado com a gente aqui também, Eliette Helena Santos Silva, também um abraço aí, obrigado aí pela audiência. Aqui com a gente também o pessoal do Facebook, meu amigo Gilson Botaro, que está sintonizado. O Gilson Sampaio, para mandar um alô para a lavanderia lá na Fazenda Lobo, do alojamento Glória. Um abraço, pessoal, aí do alojamento.

Muito glória, pessoal da Fazenda Lobo, obrigado pela audiência, viu? Pessoal que tá trabalhando nesse início de quarta-feira fria em Três Lagoas, viu? Minha amiga Tânia Conceição, sumida, tá aqui, bom trabalho, que você tenha um ótimo, excelente feriado amanhã. Obrigado, você também, minha querida. Vai trabalhar nesse feriado, Tânia? Fala pra gente aí. Ana Lelis, Luzia Rodrigues, Gilberto Elias, a Marcela Augusta, Cleusa Bueno também participando aqui no nosso Facebook, pessoal aí sintonizado, interagindo conosco. Olha, muito obrigado pela audiência de cada um de vocês aqui. A Margarete Lopes, que também está marcando presença. A Margarete Lopes já é frequente aqui no nosso programa, né? Já é funcionária do Jornal da Caçula. Nossa amiga Margarete Lopes aqui, mandando a mensagem e participando com a gente. E que frio, hein, Margarete? Pelo amor de Deus, Margarete. Jesus amado. E na Vila Pilô deve estar mais frio ainda do que aqui no centro da cidade. A Célia Maria aqui falando, inclusive, vamos ver como tá a temperatura, pessoal de casa, vamos ver quanto está agora de tempo em Três Lagoas, para a gente já passar para as notícias, que eu estou falando muito já. 15 graus agora em Três Lagoas, acho que está mais baixo do que ontem, né? Ontem acho que foi 17, 16, hoje está 15 graus em Três Lagoas, rapaz. Que coisa, hein? Que friozinho aqui que tá nessa cidade de Três Lagoas, hein? A Margarete Lopes aqui, Guimar Neves e a Selminha Siqueira. É, antes da gente continuar a nossa programação de hoje, nosso jornal de hoje, eu queria aqui deixar os nossos sentimentos, porque hoje, aliás ontem, né, no caso, faleceu aí um grande colega, um grande profissional nosso aqui da comunicação de Três Lagoas, e eu posso dizer assim que eu tive a honra de conhecê-lo, principalmente porque das vezes, né, que eu fazia aqui os programas da Caçula, às vezes o Ronda Policial, ou até o Linha Direta com a Notícia, né, o antigo Linha Direta com a Notícia, a voz dele se tornou marcante. E ontem, infelizmente, né, nós, o Rádio de Três Lagoas, principalmente a Rádio Caçula em si, perdeu o nosso amigo Altair Rocha. Nosso amigo Altair Rocha, que é uma das vozes, acho que, mais marcantes da comunicação de Três Lagoas. Eu posso dizer para você que eu tive a honra de diversas vezes dele vir aqui na rádio, né? Inclusive essa foto que você tá vendo aí, para quem nos assiste na TV Web, foi de quando ele esteve em 2024 no programa do Claudinho Pereira, no Estrelas em Foco, aqui na 96 Caçula, né? Ele esteve, deu uma entrevista muito bacana pro Claudinho, falando sobre a carreira dele, né? Ele contou até as histórias, né? O Altair Rocha, ele praticamente pavimentou, ele começou na época que nós aqui nem sonhávamos em estar em rádio, né? Nós todos aqui, ele começou numa época que tinha aí Léo Soto, que tinha aí o nosso amigo Luizinho também, que infelizmente aí já foi com Deus, Adão Boni, outros nomes que são lendas da comunicação, Chico Petróleo, Delcina Rosa, Seu Romeu de Campos Júnior também, em memória, e todos esses, né? E o seu Altair Rocha, ele praticamente se tornou uma lenda do rádio aqui de Três Lagoas, e principalmente porque ele é, né, a marca da Rádio Caçula. Inclusive até a própria Toninha Campos falava, né? A própria Toninha fala que ele, mesmo não estando no ar, ele é funcionário da Rádio Caçula. E hoje, infelizmente, né, a gente, hoje pela manhã, assim que eu acordei, né, o nosso amigo Cláudio Júnior informou aí pra gente dessa notícia triste da perda aí do seu Altair Rocha. Então, infelizmente, a gente deseja os sentimentos, né, em nome da Toninha Campos, em nome da Rádio Caçula. Eu creio que a Toninha também vai falar daqui a pouco no programa dela, mas a gente deseja os sentimentos, principalmente ao Ricardo, ao filho dele, a toda a família do Altair Rocha, mas fica a lembrança, né? Fica o legado aí deste grande radialista, grande comunicador, um cara que começou numa época em que o rádio era feito à manivela, né? Não é hoje com toda a tecnologia que tem, né, nas redes sociais, hoje a gente é transmitido por tudo quanto é lugar, se de qualquer lugar do mundo vê a gente. E ele começou numa época, né, em que se tinha pouco e com pouco se fazia muito na comunicação. E fica aí a nossa lembrança e nosso sentimento, principalmente o nosso agradecimento, né, de nós que estamos na Caçula FM hoje, na Rádio Caçula, a este grande profissional que fez história aqui neste microfone, né? Então a gente, claro, vai falar durante a programação ainda de hoje, se a gente tiver mais informações sobre o velório, sobre onde será sepultado, em que horas será o velório do Altair, nós vamos passar para o público da Caçula, principalmente para aqueles que querem aí se despedir desse grande comunicador. E a gente fica aí, claro, triste, né, com uma notícia dessas, e principalmente quem conheceu sabe quem foi o seu Altair Rocha. Então, obviamente, aí nosso abraço e nosso sentimento aos familiares. E qualquer detalhe, mais notícias, se a gente tiver mais atualização, nós vamos trazer durante o nosso jornal de hoje. Bem, pessoal, vamos mudando aí de assunto, né? Vamos passar para informações, porque vamos falar aí sobre trabalho, né? Vamos falar aí porque agora

tendo um debate muito. Agora foi falado da questão da escala 6x1, né? É um debate acalorado que se está colocando agora recentemente e tudo mais. E o trabalho no comércio, envolvendo esse tema, né? Também aí, o trabalho em comércio em feriados, já que amanhã é feriado, voltou ao centro da disputa entre governo federal, empresários e sindicatos. Uma portaria do Ministério do Trabalho e Emprego passou a exigir uma negociação coletiva para a abertura de lojas nessas datas. Mudança que, na avaliação das entidades do varejo, aumenta a pressão sobre um setor já apertado por custos, juros altos e mudanças tributárias. Em Mato Grosso do Sul, a reação veio da Federação das Câmaras de Dirigentes Lojistas do Estado. A presidente da entidade, Inês Santiago, classificou a medida como uma interferência sobre a iniciativa privada e principalmente aí em relação ao debate, que perdeu espaço nos últimos dias para a discussão aí nacional sobre a redução da escala de jornada de trabalho. Como eu disse para você, aí, né, a redução aí da escala, agora está no debate da escala 6x1, né, sobre uma redução aí que possa vir a acontecer, principalmente beneficiar o trabalhador que tanto aí necessita, né? Hoje a escala é 6x1, então você imagina, reduzir uma escala como essa vai ter, claro, suas vantagens, mas também tem as suas questões em relação a este tema. E a própria Inês Santiago, ela diz aí a respeito deste assunto, que primeiro, destaca que a discussão em torno da redução de jornada nos últimos dias tirou completamente o foco de pautas tão importantes como essa dessa portaria, que obriga a iniciativa privada a fazer acordos com os sindicatos para poder abrir em feriados, ou seja, uma ingerência gigante e inexplicável sobre o setor produtivo. A portaria foi publicada em novembro de 2023, mas teve a entrada em vigor adiada 5 vezes após a reação do setor empresarial. A regra altera normas de 2021 que permitem que o trabalho em feriados de forma permanente em vários setores, sem necessidade de negociação coletiva. Agora, a abertura nesses dias depende de previsão em convenção coletiva, com regras sobre funcionamento e compensação aos trabalhadores, como folgas, bancos de horas ou pagamento em dobro. Para a Inês, a entrada em vigor da medida em 1º de junho chega em um momento ruim para os empresários. Ela citou a implantação da reforma tributária, a reoneração da folha de pagamento, o calendário com feriados, a Copa do Mundo, eleições e o crédito caro como fatores que já pesam sobre as empresas. E pelas regras, obviamente, aí a empresa que decidir aí abrir precisa comunicar o sindicato laboral com pelo menos 5 dias de antecedência, por escrito e também aí com protocolo, e deve pagar uma taxa de R$ 24,00 por empregado escalado para trabalhar no feriado. E, obviamente, aí, claro, é uma negociação em relação, né? A gente até divulga quando vai falar aqui, né, que se fala de convenção coletiva. Então, é importante, aí, principalmente, cada vez mais esse debate. E vai ser, inclusive, posto em debate cada vez mais a questão da escala 6x1, né? Nos próximos dias. Então, vamos acompanhar aí, principalmente, o que vai passar agora pelo Senado Federal e, principalmente, aí, em relação a questão, né, do debate em si aqui em nosso Mato Grosso do Sul. Uma informação também importante para quem está nos acompanhando, informação principalmente para quem vai passar ali pela região da MS-320, ali entre a região ali do Posto Vera Cruz. A Prefeitura de Três Lagoas, por meio da Defesa Civil, aí, está informando a população, principalmente para quem usa aquele trecho ali, aquele período, onde aí foi realizada uma inspeção em 4 pontes existentes entre a MS-320 até o posto Vera Cruz. A ação foi realizada pelo agente da Defesa Civil Luiz Fabiano Vitório da Silva e pelo servidor voluntário Paulo Vital. Durante a vistoria, não foi identificado nenhum problema estrutural no local. Apenas alguns ajustes relacionados ao corrimão foram apontados e foram encaminhados à Secretaria de Infraestrutura, Transporte e Trânsito. Vale ressaltar que a região que foi realizada a inspeção, está passando por manutenção asfáltica do governo do estado, onde as pontes atuais serão substituídas por pontes de concreto. Segundo o coordenador da Defesa Civil, nosso amigo Celso José de Souza, o Celso do Paranapungá, essa ação acontecerá em todas as pontes do município, a fim de garantir segurança para quem passa pelo local. Então, informação importante aí, necessária, principalmente para quem usa aquele trecho também da MS-320. Bem, agora são 7h15 em Três Lagoas, nós vamos para mais uma pausa e na volta do Jornal da Caçula vamos falar de campanha do agasalho. Tá frio, né, em Três Lagoas, você já deve ter percebido muito bem. E o frio
motiva principalmente a doação para quem precisa e quem não tem, né, como se proteger desse tempo frio aqui em Três Lagoas. Nossa reportagem acompanhou e vai trazer para você mais informações daqui a pouquinho. E o que abre e o que fecha nessa

0: nesta quinta-feira, feriado nacional, Corpus Christi, e vai ter alteração dos horários de funcionamento dos órgãos públicos aqui em Três Lagoas. Nós voltamos em instantes. Até já.
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0: Já estamos de volta, agora são 7 horas e 19 minutos em Três Lagoas, 7 e 19. Lembrando sempre que estamos ao vivo para Três Lagoas e toda a nossa região. Você que nos acompanha, uma ótima quarta-feira aqui para você. Véspera de feriado, né? Véspera de feriado em Três Lagoas. Amanhã é dia de Corpus Christi, feriado nacional. Pois é, né? Um feriado para descansar, um feriado para acalmar um pouquinho os ânimos. Mas enfim, né? Vamos aí acompanhar, trazendo o que é destaque aqui para você no nosso Jornal da Caçula. Aqui o Florisvaldo Quirino, bom dia. O Mário Pereira da Silva. É, Rafael, manda um alô aqui para Águas de Lindóia. São Paulo, divisa que São Paulo com Minas Gerais. Sim, Águas de Lindóia. Eu conheço Águas de Lindóia, cidade bonita. Maravilhosa essa cidade, viu? Um abraço, meu amigo. Seja bem-vindo. O Mário Pereira lá acompanhando a gente aí via internet. A Margarete aqui falando do Altair, né? Meus sentimentos. Leonardo Barbosa, bom dia. Joyce Alves também, nossa amiga. Wellington Silva, Tânia Conceição falando aqui que a Tânia vai falando que vai estar de folga. É, Tânia, merecido, viu, minha amiga? Tem que descansar mesmo, aproveitar um pouquinho para pôr as barbas de molho. Aqui também com a gente aqui nas nossas redes sociais, nosso amigo Freitas Motorista, grande Freitas, sintonizado com a gente aqui, mandando o seu bom dia. Tem também meu amigo Mário Márcio. Mário Márcio, gente boa aqui também, aproveitando, mandando o seu alô pra gente. Um abraço. E a Rosângela Gomes também aqui, né? É, aqui a Rosângela falando do Altair, né? Que triste saber que o Altair se foi, meus sentimentos. É, tem também o Alvimar Silva. Verdade, Alvimar Silva, grande locutor nosso aqui de Três Lagoas. Também aí acabou indo embora, né? Esse ano eu acho que a gente... Esse ano foi um ano que tá sendo

0: chato, né? Porque os bons comunicadores aí estão indo embora. A gente teve agora recentemente nosso amigo Nenê Veloso, né? O Nenê que infelizmente faleceu e marcou, né, uma história no rádio, né, aqui em Três Lagoas, em toda a nossa região. Foi triste, tá sendo triste para muita gente. E agora aí o nosso amigo Altair Rocha, né? Uma pena, mas enfim. É o destino de todos nós, né? A gente não pode escolher se vamos embora desse mundo ou não. Mas enfim, fica aí também o nosso sentimento aos familiares do nosso amigo Nenê Veloso. Bem, enfim, vamos com notícias, vamos com informação, porque nós vamos trazendo agora o Neto Júnior. O Neto Júnior vai falar com a gente a respeito sobre campanha do agasalho. E o pessoal do Legendários aqui de Três Lagoas estão participando dessa campanha e estiveram aí realizando a entrega também aí desses agasalhos, né? Inclusive essa campanha que está sendo realizada pela Prefeitura de Três Lagoas, através do prefeito Cassiano Maia, a primeira-dama, dona Kelly, e principalmente para arrecadar, né, a roupa de frio, agasalho, cobertores para quem precisa nesse momento de baixas temperaturas aqui em Três Lagoas, né? Que tá complicado. O Neto Júnior traz informações pra gente sobre essa campanha tão importante, principalmente para proteger quem precisa. Vamos lá.
1: Ao lado do pastor aqui, Legendários. Qual que é a participação de vocês nessa importante campanha do Agasalho 2026? E como que vocês chegaram até aqui, pastor?
2: Bom, nós recebemos, primeiro, boa tarde, obrigado primeiramente para a prefeitura pela oportunidade de a gente poder contribuir, né, com os nossos irmãos aqui da cidade que passam por essa necessidade do frio e entrar em contato conosco para ver se nós podíamos ajudar no recolhimento de material, né, de frio, de agasalhos. Para a gente foi um prazer poder ajudar.
1: É mais uma ação de vocês que está fazendo diferença na cidade. Parabéns, viu? Parabéns pela ação dos Legendários.
2: Meu Neto, eu que agradeço a prefeitura. Como eu te falei, nós é que agradecemos a oportunidade de poder contribuir com o município.
3: Estamos aqui mais um dia da nossa campanha do agasalho. Eu e a Kelly, nossa primeira dama, estamos aqui para mostrar para vocês como vale a pena. E para valer a pena tem que ser um time. E aqui nós temos um time. Nós temos o pessoal da Gazin, do Comércio, o pessoal da Casas Bahia, nós temos a instituição Allan Kardec, a Fetragol. Nós temos aqui os nossos legendários, a nossa loja Montreal, toda a nossa prefeitura envolvida. Nós temos aqui o RITS representando não só o comércio, mas também o Conselho de Segurança aqui do nosso município. Então é juntos por uma mesma causa, que é aquecer o coração de todo mundo. Vamos juntos, pessoal, cada vez mais. Olha as nossas caixas só do dia de hoje. Tenho certeza que aqui em Três Lagoas o frio vai ser bem quentinho, se Deus quiser. Obrigado a todos e vamos lá, juntos, fazer aquecer muito mais Três Lagoas.
1: Entrega de caixas de agasalhos nessa segunda-feira na Prefeitura Municipal. O presidente do Conselho de Segurança, presidente da OTAN, presidente do Sindicato de Comércio dos Trabalhadores, presidente do Instituto de Desenvolvimento e secretário-geral da FETRACON, Eurídio Freitas, mais uma vez, unindo as instituições privadas para ajudar no poder público e ajudar o povo. Mais uma vez, fazendo esse elo de ligação. Como consegue fazer isso?
4: Então, isso aí é uma parceria, né? Quando a gente faz um trabalho sério, né? Com toda uma diretoria, a gente consegue fazer esse elo de ligação. Então, hoje, nós temos na nossa diretoria, um exemplo, vice-presidente do Conseg. Né? A vice-presidente do Conseg, ela está entre as 100 mulheres mais influentes do agro no Brasil. Né? A vice-presidente do sindicato é uma mulher, né, mais velha do comércio no Brasil, assim, mais velha, que tem mais tempo de carteira assinada a nível de Brasil. Hoje na OTAN, né? Na OTAN nós temos o vice-presidente, que é o senhor Juvenal, também, que tem uma qualificação muito bem preparada para isso. Então, é graças a essa união, a essas pessoas que compõem as nossas diretorias, que nós conseguimos fazer esse elo de ligação.
1: Para finalizar, o inverno vai ser mais rigoroso, como as previsões estão apontando. Convida a população para continuar doando. Como que faz para doar? A equipe do senhor, se for preciso, vai buscar no local? Tem um telefone de contato? Como que é feita essa doação aí? Eu tenho para doar, mas onde eu levo?
4: Então, essas doações pode nos ligar, né? E a outra coisa, nós temos nas lojas, né, caixas disponíveis para receber essas doações em algumas igrejas. e na exposição Arte

0: Agropecuária de Três Lagoas também vai estar recebendo do dia 11 ao dia 15 essas doações. Mas o comércio tem diversas caixas, né? Independente disso, né, das pessoas irem ou não no comércio, pode me ligar também no meu celular, que é 67-991-015613, que nós iremos buscar ou pedir para a prefeitura pegar, né, essas doações.
1: Tá certo. Aí o presidente Eurídice Silveira de Freitas, o telefone dele vai estar embaixo do vídeo. Entre em contato que alguém da equipe dele vai buscar a sua doação.
2: Bom, aqui com a primeira-dama agora organizando as caixas que chegaram hoje, nessa segunda-feira, porque os legendários vão levar as caixas vazias para distribuir mais 8 igrejas para reforçar a ação. Primeira-dama, primeiro parabéns pela atitude, uma administração cidadã de muito pensamento no próximo. A senhora está encabeçando isso. Agora vai ser feita uma separação de tamanho, de tudo. A equipe da senhora também não está parando, né? E parabéns.
3: Obrigado, é isso aí. Boa tarde a todos. A partir daqui agora é a separação, tamanho, sexo, para a gente chegar no grande dia e fazer a entrega.
2: E receber isso numa segunda-feira é um negócio assim. Tomara que amanhã venha mais, tomara que quarta-feira venha mais. Faça um convite aí primeiro. Vamos feitar esse... Os legendários estão fazendo esse trabalho tão bonito. E vamos pedir para a nossa população também, campanha do Agazer 2026, convida o pessoal.
3: Não, com certeza, toda ajuda é muito bem-vinda, todos os dias a gente recebe caixas e mais caixas, a gente fica muito feliz, né, com a ajuda de todos, a parceria só aumenta cada dia mais, e a gente pede a colaboração de todo mundo, quem tiver aquele agasalho que não usa mais ou que não serve, que está lá encostadinho, pode trazer aqui para a gente, que vai ser muito bem usado para quem mais precisa.
2: Só para finalizar, primeira-dama, eu sei que a senhora está corrida com a equipe, o nível de produtos são ótimos, não tem nada estragado, é um negócio assim que as pessoas entenderam o recado da senhora, vão doar uma coisa que possa ser utilizada, né? Você não está usando, mas outro vai usar. Parabéns também por essa iniciativa cidadã.
3: Exatamente, a gente agradece todo mundo que fez a doação, que doou realmente com muito carinho e com amor, né? Não doou aquilo que não usaria, doou o que está ali, que às vezes porque já usou muitas vezes, ou porque comprou uma peça nova, ou que está ali encostadinha, mas são coisas boas que vai aquecer o coração de quem precisa com muito carinho.
2: Vamos doar, porque igual o prefeito falou, tem tudo para o inverno ser muito rigoroso, vamos doar então.
3: É isso aí, o inverno está chegando, a gente está se organizando. E quem puder fazer uma doação, que seja uma peça, né? A gente vai somando cada dia mais e consegue ajudar todo mundo.
2: Obrigado, primeira-dama. Tá aí, primeira-dama Kelly Maia, aqui na prefeitura, recebendo dos legendários, da Gazin, da Casa Allan Kardec, Montreal, Casas Bahia, mais um dia de agasalhos. Com imagens da nossa equipe, eu, Neto, caçula, faz parte da sua vida.
4: Então tá aí, agradecendo aí ao Neto pelas informações e realmente a campanha é importante. Campanha no Agasalho para ajudar quem precisa, para ajudar quem necessita. E lembrando que também tá rolando a campanha do Agasalho da Dater Imóveis, da nossa amiga Paula, viu gente? 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Nós estamos aqui no Interlagos, tá? Na Aldair Rosa de Oliveira, 1045. Vamos para a nossa pausa e daqui a pouquinho, na nossa sala de visitas, nós vamos conversar aqui em nosso estúdio com a Aline Schill. A Aline Schill, ela representa aí o pessoal do Plano Estadual de Vigilância do Paciente em Saúde, aqui da Secretaria Estadual de Saúde de Mato Grosso do Sul. É um plano que é muito importante, criado principalmente para garantir a segurança de quem busca atendimento aqui em nosso estado, principalmente do paciente em si. 7h29, pausa rápida. Nós voltamos em instantes. Até já.
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2: Estamos de volta, agora são 7 horas e 32 minutos em Três Lagoas, 7h32, voltamos com o nosso Jornal da Caçula ao vivo para Três Lagoas e toda a nossa região, mas também para todo o país e o mundo, através das nossas redes sociais. Bem, pessoal, vamos então à nossa entrevista do dia. Nós vamos falar aí agora nessa quarta-feira, né, da véspera de feriado em Três Lagoas, sobre o Plano Estadual de Segurança do Paciente 2026-2030. É muito importante, um assunto necessário de se falar, porque fala do paciente em si, o nome já diz tudo, né? Do cuidado do paciente aqui em Mato Grosso do Sul. E para falar conosco sobre este assunto, nós vamos receber aí ao vivo, diretamente de Campo Grande, para falar conosco sobre esse tema, a gerente de serviços de saúde da Vigilância Sanitária aqui de Mato Grosso do Sul, a Aline Schill. Ela está com a gente ao vivo via Zoom e vai nos explicar mais sobre este plano importante aqui para Três Lagoas, mas também para todo o estado em si. Aline, muito obrigado por ter aceitado o nosso convite, é um prazer falar com você e principalmente já começamos perguntando, né? É um plano necessário, importante, mas o que motivou a criação dele, principalmente os desafios que vão ser enfrentados por vocês nesses próximos 5 anos? Bom dia, obrigado por ter aceitado o nosso convite.
3: Olá, bom dia. É um prazer, obrigado pelo convite. É sempre importante a gente ter espaços para discutir a segurança do paciente aqui em nosso estado, né? Esse plano, ele é a segunda etapa de um primeiro plano que nós fizemos no período de 2021 a 2025. Então, nós estamos, na verdade, renovando esse plano. E esse plano, ele vem para direcionar as ações de segurança do paciente dentro do estado. Nós colocamos, são várias metas, né? São 15 metas, vários indicadores a serem cumpridos, e a gente entende que a segurança do paciente, ela permeia por toda a assistência. Então, desde a atenção primária até a atenção especializada, até os serviços hospitalares de alta complexidade. Então, nós tentamos colocar nesse plano todas essas ações para que a gente consiga nortear e ter uma referência para executar essas atividades no decorrer desse período.
2: Aline, quais são os principais, acho que é importante a gente falar de segurança, mas elencar os principais ou os mais comuns erros ou eventos adversos que acontecem em relação à questão de segurança do paciente aqui em Mato Grosso do Sul que vocês já encontraram, por exemplo?
3: Então, nós temos, nós acompanhamos desde a

0: criação do Programa Nacional de Segurança do Paciente lá em 2013, onde começaram a ter essas notificações de eventos adversos. Então, a gente estimula o serviço a notificar, porque a gente sabe, a literatura nos mostra isso, né, que acontecem eventos adversos em todos os serviços de saúde, isso é fato. Então, a gente se preocupa com aquele serviço que não notifica, né? Aquele serviço que não notifica nenhum evento, a gente entende assim, ou ele não está enxergando, ou não está dando importância, ou não tem uma cultura de segurança bem estabelecida nesse serviço. Então, os principais eventos que nós encontramos, o ano passado nós tivemos mais de 12 mil eventos adversos notificados aqui no estado. E isso vem numa crescente ao longo dos anos e a gente entende que é o fortalecimento da cultura de segurança dentro das instituições. Então, a gente tem muita falha de assistência, falha com o uso de catéteres, de sonda, falhas em procedimentos cirúrgicos, lesões por pressão, as antigas chamadas úlceras de decúbito, né? A gente tem um índice grande aqui no estado também. E falhas de medicação também a gente aponta como um dos principais eventos notificados aqui no estado.
1: Esse plano, ele vai ser somente nos hospitais ou as USFs também vão ter, as UBSs, né? A gente fala da atenção primária à saúde. Vai chegar nesse setor também, Aline?
0: Esse plano agora que foi construído, nós incluímos, inclusive entrou como uma prioridade a atenção primária também à saúde. Então, nós teremos assim, avaliações nacionais em relação à atenção primária, vamos observar de perto a questão das unidades básicas de saúde, tanto os ESFs, também CAPs, a questão das UPAs também. Uhum. Então, nesse plano, nós vamos dar uma atenção especial à atenção primária, porque hoje, no estado, ainda não está consolidada uma cultura de segurança dentro dessas instituições e a gente sabe que é a porta de entrada do paciente tendo atenção primária. E lá acontecem muitas coisas também, mas ainda eles não têm o hábito da notificação. Então, quando nós começamos a trabalhar com segurança do paciente lá atrás, a gente precisou optar por algo, e nós optamos pelos hospitais com UTI, serviços de diálise, os hospitais gerais como um todo, porque eram serviços mais complexos. E a gente entendia que nesse momento eles precisavam de um reforço, porque acontecia o paciente mais grave ia para lá, aconteciam mais procedimentos. Agora a gente está voltando o olhar um pouquinho para a atenção primária também, para a continuidade dessas ações de segurança do paciente. Então, eles vão ser bem acompanhados, assim, mais firmemente nesse período agora, daqui para frente.
1: E até também, nós estivemos até acompanhando em relação a esse plano, e também um dos objetivos dele também é ampliar os núcleos de segurança do paciente, não é, Aline? Vai ser uma ampliação maior ainda do que já tem aqui no estado. E tem alguma meta de vocês até nesse período de 5 anos, até 2030, dessa ampliação desses núcleos de segurança?
0: Nós aqui, por exemplo, todos os hospitais aqui do estado, eles já possuem um núcleo cadastrado na Anvisa, no sistema Notivisa, que é o sistema de notificação. Então, todos os hospitais do estado estão aptos a notificar eventos adversos. O mesmo não acontece nas unidades básicas. Então, nós vamos começar esse cadastramento, nós temos poucas unidades cadastradas ainda, nós vamos começar esse cadastramento dessas unidades e também os núcleos municipais de saúde, os núcleos municipais de segurança do paciente, onde a própria organização da Secretaria Municipal terão pessoas direcionadas para tratar do assunto, então serão times de segurança do paciente e a partir daí desencadeia a construção de protocolos, capacitações, notificação de evento, né? Estabelecimento de barreiras para evitar que o dano aconteça. Então serão bastante incentivados esses processos de trabalho agora.
1: E importante também uma outra questão, não é? Porque a população, principalmente quem é atendido, né, pelos núcleos de saúde, nas UBSs, nas unidades básicas, nos hospitais em si, também vão ser ouvidos por vocês? Como fica essa questão da participação da população, principalmente de quem é paciente ou do familiar que acompanha esse paciente? Como fica nessa questão, principalmente aqui em Mato Grosso do Sul, Aline?
0: Nós temos trabalhado já com algumas associações de pacientes, então, por exemplo, associações dos pacientes renais crônicos. Nós fizemos um evento agora em abril, convidamos eles a participar também. Então, fizemos material gráfico voltado para os pacientes também, para essa divulgação. E também é importante salientar que qualquer cidadão hoje que adentra um serviço de saúde e ele perceber a ocorrência de um evento

adverso lá dentro, ele pode notificar. Então, a própria Anvisa tem sistema de notificação específico para o cidadão. Então, você que está como paciente, ou como acompanhante, ou um familiar, que você identifica alguma falha de atendimento, algum evento que tenha acontecido dentro do hospital, é possível você fazer essa notificação. E aí, a gente acompanha todo esse processo de notificação também. Essa notificação pode ser... a pessoa não precisa se identificar se ela não quiser, e essa notificação vem para a vigilância sanitária, e aí a gente averigua também a questão e estabelece as barreiras junto com o serviço de saúde que aconteceu o evento. Então é uma medida assim, importante para a gente fazer o paciente, o seu familiar participar do processo de atenção, né? A gente precisa envolver também os pacientes e os familiares nesse processo, porque a gente entende que o familiar e o paciente, eles são a última barreira para o evento não acontecer. Então, é importante que eles estejam orientados, né, que eles consigam perguntar sobre a sua assistência, sobre o seu tratamento, o que ele tem, qual que é o diagnóstico, daqui para frente quais serão

0: valores propostos, né?
1: Com certeza, e cada vez mais importante, né, chegar a esses números, e a gente viu que o trabalho de vocês, o empenho também é importante. Aline, queria te agradecer por ter aceitado falar conosco nesta quarta-feira, nessa véspera de feriado, parabenizar mais uma vez pelo seu trabalho e da sua equipe também, que imagino que tenha aí tido esse êxito tão importante, um trabalho conjunto, e qualquer novidade, qualquer outra informação de grande importância, os microfones da Caçula estão abertos para a vigilância sanitária aqui de Mato Grosso do Sul. Muito obrigado por ter aceitado o nosso convite.
0: Eu que agradeço. Obrigada.
1: De nada. Nós conversamos aí, pessoal. Você acompanhou a entrevista com a Aline Schill. A Aline, que é gerente de serviços de saúde aqui da Vigilância Sanitária da CEVISA, né? O Centro de Vigilância Sanitária de Mato Grosso do Sul. Ela que esteve conosco aí falando sobre esse setor tão importante, principalmente em relação ao cuidado, né, da Vigilância Sanitária ao paciente, né? O Plano Estadual de Segurança do Paciente da Vigilância Sanitária aqui em Mato Grosso do Sul. Agora faltando aí 15 minutos para as 8 em Três Lagoas, na volta nós vamos trazer o que abre e o que fecha neste feriado prolongado. Quinta-feira é dia de Corpus Christi em Três Lagoas, sexta-feira também tem alteração aqui na cidade. E a previsão do tempo, será que o frio vai continuar neste feriado? Será que não vamos passar friozinho em casa nessa quinta-feira? Nós vamos trazer para você daqui a pouquinho, logo após a nossa pausa. Rapidinho, nós já voltamos.
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1: Já estamos de volta, agora faltando 10 minutos para as 8 horas da manhã aqui em Três Lagoas. Lembrando que você pode continuar com a gente aí daqui a pouquinho na nossa programação. Continue que já já tem ela, Toninha Campos, aqui na 96 Caçula, trazendo muita alegria, muita diversão para você na sua manhã, nesta véspera de feriado, viu, gente? Muito obrigado aí pela audiência, principalmente de todos que nos acompanham. Deixa eu ver rapidinho aqui. Pessoal do WhatsApp, tem muita gente mandando mensagem aqui pra gente, né? Nós amigos do WhatsApp, 679-9149-8282. Lá você pode mandar sua mensagem, também sua denúncia, solicitação de pauta. Tá acontecendo alguma coisa na sua região? Manda pra gente aqui que nós vamos trazendo pra você informações. Principalmente aí, vamos atrás, né? Vamos atrás aí da denúncia pra você com os órgãos competentes, né? Com as autoridades competentes aqui de Três Lagoas, tá bom? Deixa eu ver aqui no nosso Facebook, o pessoal está acompanhando a gente aqui nas nossas plataformas, né? Muito obrigado aí mais uma vez pela audiência. Eu espero que a internet ajude para a gente poder começar aqui ou mandar um alô para os nossos ouvintes. Aqui, vamos ver, já está aqui pronto, agora sim. Nosso pessoal aqui acompanhando a nossa programação de hoje, muito obrigado mesmo pela audiência. Lembrando que lá no nosso portal de notícias, www.radiocaçula.com.br, tem as vagas de emprego, viu, da Casa do Trabalhador de Três Lagoas. Hoje, a Casa do Trabalhador aí disponibiliza 115 vagas para Três Lagoas nessa véspera de feriado. Então, se você ainda não viu lá as vagas de emprego, entra no nosso portal rapidinho, radiocaçula.com.br, e por lá você fica sempre bem informado com as oportunidades disponíveis para esta quarta-feira, para essa véspera de feriado em Três Lagoas. Bem, enquanto aqui o computador abre, nós vamos trazer para você as informações do feriado, porque amanhã, como eu disse, é dia de Corpus Christi, feriado nacional. Amanhã tudo vai parar, viu, gente? Então nós vamos trazer para você aí o que abre e o que fecha aqui em Três Lagoas no dia de amanhã. Lembrando que também quinta-feira e sexta-feira, né, são dois dias que não vai haver funcionamento também dos serviços públicos. Então é importante, quinta-feira aí, que é dia, aliás, quarta-feira, dia 5, né? Aliás, quinta-feira, dia 4, e sexta-feira, dia 5. São dias aí que serão feriado, quase quinta-feira, e na sexta, ponto facultativo. As unidades de saúde aqui em Três Lagoas vão só funcionar na segunda-feira, viu, gente? Lembrando sempre a população aí, tá? Só na segunda-feira voltam os atendimentos. Porém, SAMU, emergência, urgência, hospitais aí, e UPA, normalmente, não tem interrupção, serviço de emergência, tá? E também telefone da Secretaria de Saúde, 981-39-3273. Assistência social, plantão 24 horas, telefone 679-9274-4942, 99274-4942. Coleta de lixo, também aqui em Três Lagoas, funciona normalmente, tá, gente? Inclusive hoje tem coleta de lixo, tá? Animais mortos, 679-9657-7612, ecoponto fechado, só volta da segunda-feira. Buracão do Jupiá também terá alterações. Sexta e sábado funciona normalmente. DSP, Departamento de Serviços Públicos, plantão 679-9217-9946. Secretaria de Educação, viu, gente? As aulas, inclusive, bom falar, estão fechadas aí durante o feriado prolongado e também voltam ao funcionamento na segunda-feira. Ginásio, lembrando sempre com agendamento. Feira Central, Shopping Popular e Casa do Artesão. A Feira Central não abre na quinta, como é comumente, né? Mas na sexta funciona, inclusive hoje tem feira. Lembrando que nos sábados também tem funcionamento em horário especial, até às 14 horas. Lembrando que no dia 13 de junho, dia 13 aí, que próximo do aniversário da cidade, vai ter funcionamento em horário especial, tá? Então, população aí, fica atento. Shopping Popular funciona normalmente, Casa do Artesão também, normalmente aqui em Três Lagoas. Em relação aos bancos, sempre é bom a gente reforçar aí o horário de atendimento dos bancos aqui em Três Lagoas. Amanhã, claro, os bancos aí não abrem, né, aqui em Três Lagoas, principalmente aí em relação ao feriado, né? Os bancos aí, as agências bancárias aqui em Três Lagoas não funcionam. Mas é bom a gente reforçar sempre que quem tem boleto aí para pagar e é vencimento nessa data, fica atento, principalmente em relação aí aos juros, né, aqui em Três Lagoas, principalmente o pessoal que deixa para a última hora, né? Aqui temos a informação da FEBRABAN, a Federação dos Bancos do nosso país, onde aí as agências não vão estar abertas ao público no dia 4. Porém, aí na sexta-feira o atendimento volta normalmente. Lembrando também a quem tem aí necessidade de supermercados, verifique com o horário da sua preferência os supermercados aqui de Três Lagoas, tá? Quem tem aí o seu supermercado de opção, verifica junto aí com a gerência o horário de funcionamento.

0: Shopping de Três Lagoas. O Shopping de Três Lagoas volta a funcionar aí a partir das 10 horas já no feriado e vai até as 22 horas, a praça de alimentação. Já os outros funcionamentos você confere aí com a agência aí da sua origem aqui em Três Lagoas. Mas em relação ao feriado, para quem vai aproveitar aqui na nossa cidade, como vai ficar o tempo nesta quarta e nesta quinta-feira? Como é que vai ficar o clima? Né? Será que o frio vai continuar? Será que as temperaturas vão subir aqui durante o feriadão? É isso que nós vamos saber agora, porque é a hora aqui da previsão do tempo no nosso Jornal da Caçula. Previsão do tempo, Caçula. Pessoal, a previsão do tempo mantém aí o tempo firme e gradual aqui em Três Lagoas. O calorão continua nessa quarta-feira. Hoje tivemos aí mínima de 11 graus. Você viu aí, né? Amanhã de hoje gelada. E a máxima pode chegar aos 26. O predomínio de sol, baixa umidade e a possibilidade de ventos fortes durante o dia, viu, gente? Aqui em Três Lagoas. Os termômetros devem variar durante as horas aí do dia e a tarde esquenta. Essa massa de ar seco que está sobre Mato Grosso do Sul contribui para a redução da umidade relativa, principalmente durante os horários mais quentes. E principalmente aí os índices estão mais críticos, né? A população deve ficar atenta à hidratação e expor aí prolongamente ao sol em períodos de maior calor. E lembrando que nos próximos dias a tendência é de manutenção do tempo firme e nas demais regiões também de Mato Grosso do Sul. Vamos aqui para você também, né? Quarta-feira, como eu disse, mínima de 14 e máxima chega aos 28 graus. Já o feriado deve ser também aí de tempo firme aqui para Três Lagoas e toda a nossa região. O feriado deve ter aí uma mínima, né? Principalmente para quem está nos acompanhando, para quem está sintonizado com a gente e vai acordar cedo neste feriadão. A previsão é também a mínima aí baixa aqui na nossa região de Três Lagoas e também no leste de Mato Grosso do Sul. Mínima de 15, a máxima chega aos 29 graus aqui em Três Lagoas. Então é importante aí, principalmente quem está acompanhando, o feriado vai ser de tempo quente, friozinho de manhã e principalmente aí, principalmente para quem sintoniza, vai ser de tempo seco aqui em nossa região. Rapidamente eu vou só trazer aqui, principalmente o comércio, tá pessoal? Rapidinho que eu esqueci de falar do comércio durante o feriado de Corpus Christi, né? Já que teremos aí obviamente alterações aqui durante o nosso período. O comércio funciona normalmente, tá gente? Só na sexta-feira. Amanhã o comércio não abre, obviamente, né pessoal? Para quem está nos acompanhando e sintonizando aqui em Três Lagoas. Lembrando, o pessoal do Sindicato de Varejo informou aí que na sexta-feira o funcionamento será normal e as empresas que desejem funcionar no dia devem seguir as regras previstas na Convenção Coletiva de Trabalho. Bem, agora são 7h57, 7 horas e 57 minutos. Com essa informação, nós encerramos por aqui a nossa edição de quarta-feira, véspera de feriado do Jornal da Caçula, aqui dia 3 de junho, né? 3 de agosto, não, 3 de junho do ano de 2026. Agradecendo a você pela audiência, a todos que estão sintonizados, pessoal que acompanhou a nossa edição de hoje aqui no nosso Facebook, a Lúcia Martins, Regina Aparecida, Maria Terezinha, Edneia Novaes, Florisvaldo Quirino, nossa, obrigado aí a tanta gente que acompanhou o nosso programa de hoje, agradecendo também aí ao nosso amigo William Ramos, que esteve com a gente lá na técnica. Sem ele aí não é possível que o nosso programa vá ao ar. E falando em Will, você continua com ele agora, porque vem aí o Bom Dia Caçula. Amanhã nós vamos aproveitar o feriado, mas na sexta-feira nós estaremos de volta a partir das 6h30. Lembrando que a programação durante o feriado você fica sabendo de todos os detalhes, todas as notícias lá em radiocaçula.com.br e também durante a nossa programação. Um bom feriado, aproveite. Se você não vai estar com a gente sexta-feira, bom final de semana, mas na sexta-feira nós estamos de volta, 6h30, aqui na 96 Caçula. Até lá, tchau!
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0: Bom dia! Cheguei, turma! Cheguei com muita animação na sua manhã daquele jeito. É isso aí, turma! É isso aí! Cheguei, Brasil! Ai, que delícia ter vocês aqui juntinho comigo. Mais uma manhã deliciosa, gente! Deliciosa! É, então participa muito, tá? Com o telefone aqui é facinho. É, já anota aí. A Will não tem o contato da caçula. Ah, você não tem? Então pera aí. Já anota. 679, vamos lá. 679-9149-8282. Anotou, minha amiga? Você anotou? Então já manda um alôzinho aqui pro Will, tá? Já chega junto. Porque aqui é só alegria na sua manhã, daquele jeitinho tão especial. 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Então vem junto, porque essa sua manhã é mais feliz, mais alegre, aqui na 96 Caçula. Olha, e hoje promete. E promete muito, meu amigo, minha amiga. Chega junto, hein? Chega junto.
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0: Resolver tudo sozinho parece orgulho. Mas pra muita gente é um fardo pesado demais. Demais. Medo de incomodar, de parecer incapaz, de dever favores. Você fica na tua cabeça, nossa, mais uma vez. É, e você vem acumulando funções, dores, isso vai te fazendo tão mal, né? Cada ajuda que você recusa, ou até mesmo ajuda demais, parece ser tudo muito, né? Às vezes você até se afasta daquelas pessoas que você gosta. Por conta disso, pedir apoio se torna um dever pra você. Nossa, você anda com a cabeça a mil, né? Mas é sobre partida, né? Às vezes também. Você tá partindo de você algo que é muito chato ou até mesmo fica sufocando a pessoa. Mas tem pessoas que te amam, que tá ali do seu lado, que não tá reclamando de te ajudar. Porque elas querem que você cresça. Elas querem que você voa. Claro que vai ter pessoas que também não querem que você voa. Mas acredita em você, como todos os dias eu falo pra você. Tudo tem que partir de quem primeiro? De você. Você querer crescer, você querer voar, você querer fazer a diferença. E não tenha vergonha de pedir ajuda pra aquela pessoa que ela te apoia demais. Ela quer ver você lá em cima. E você se sente tão incomodado.

Hoje, comece pequeno. Pode até dividir tarefas simples, mas voe. Acredita em você, acredita nos seus sonhos. Não deixe seus sonhos apagar. Não deixe que ninguém coloque você para baixo no dia de hoje. Apenas acreditar em você é o principal. E ajuda, tem que pedir mesmo. Se não consegue, tem aquela pessoa tão especial que tá do seu lado, só vai em frente. Só vai em frente, mas não deixe seus sonhos apagar. Voa, meu amigo, minha amiga. Voa, voa, voa, voa.

0: Eita, Lili! Vai com Deus mesmo, né? Mas vamos começar agora. O que você tava esperando, né, meu amigo, né, minha amiga? Vamos lá!
1: Áries.
0: Você é ariano, um excelente momento para negociar e explicar as ideias no trabalho. E evitar aquele impulso, tá bom? Vai tudo com calma, meu amigo, minha amiga, que tudo vai dar certo, tá bom? Um excelente dia pra você. Número da sorte, 5, 18, 44. A cor laranja. Olha que show.
1: Touro.
0: Vamos lá, você de touro. Foco nas finanças e na organização, tá? Dia de orçamento, mas tudo com muita calma, tá? E postura. Que tudo vai ficar bem alinhado. Olha, que demais. É um mês excelente pra você, pra lucrar, tá bom? Número da sorte, 2, 19, 35. A cor verde. Olha que legal.
1: Gêmeos.
0: Vamos lá, você de gêmeos. Essa quarta-feira é foco total. Olha, então é o momento de você usar o seu carisma, até mesmo no trabalho, em volta de você, porque isso vai te chamar tanta atenção. Olha, demais. Aproveite isso em você, tá? Porque hoje o sol tá no seu signo, tá? Pra iluminar você. 3, 21, 56, a cor amarelo. Olha que demais.
1: Câncer.
0: Olha, o momento pede ritmo, mas fica tranquilo também. Use as tarefas pendentes e projetos que estão em alta pra se organizar, que isso vai te trazer frutos lá na frente, tá bom? Então, fica tudo muito bem planejado. Que tudo vai dar certo, tá bom? Tudo no tempo certo. Mas você tem que se planejar, meu amigo, minha amiga, tá? Número da sorte, 7, 16, 42, a cor branco. E daqui a pouco o Will traz mais previsões pra vocês.

0: Alele, quem tá ansioso, tá ansiosa, porque logo logo tem ele, Alexandre Pires, na Expo 3. E vai ser sucesso, hein? Quero ver todo mundo no sambinha. Eita, Alele, hein? Vamos dançar muito, muito, muito ao som de Alexandre Pires. Muita nostalgia também, com grandes sucessos. Eu tenho certeza que vai ter vários sucessos, né? Nossa, é demais, é demais. Continua ligadinho, participa muito, muito, muito, meu amigo, minha amiga. Quero ver aqui, ó. Tô com o WhatsApp ligado pra ver aquele recadinho super gostoso. Mas tem que participar, hein? Tem que participar, turma. Tem que participar. 67991498282. Participa, manda aquele bom dia super gostoso. Que o Will vai mandar aquele beijo daquele jeito, tá bom? Mas agora eu vou chamar a Tatá. A Tatá vai dar um recadinho muito importante para os homens, pra dar uma apimentada no relacionamento, né? Bora lá, Tatá! Chega mais!
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3: Olha, olha, gente. Gente, tô recebendo tanto recadinho, tão gostoso. Ai, que delícia, do jeitinho que eu gosto. Oi, Rosângela, tudo bem com você, meu amor? Tá uma subidinha, hein? Tava sumidinha. Aquele beijo do Will. Cadê aquele beijo? É, minha amiga. Tá ligadinha diretamente da onde, minha amiga? Peraí, bora, vou soltar seu áudio, peraí.
6: E aí, bom dia. Seu programa tá maravilhoso.
3: Ai, que delícia.
6: Amanhã é feriado.
3: É, amanhã é feriado.
6: E um bom trabalho pra você aí.
3: Obrigado.
6: Falou pra nós aqui na piloto. Beijo.
3: Que delícia, gente. Continua participando, como eu sempre digo pra vocês. O telefone aqui é facinho. É facinho. Anota 67991498282. Isso aí, participa muito. Já quero mandar também um beijo pra Célia. Oi, Célia, tudo bem com você, meu amor? Aquele bom dia super gostoso, aquele beijo. Ai, que delícia. E olha também quem tá por aqui também. Ah, ela, ô, meu amor, tudo bem com você? Ana Maria. Ela tá por aqui também.
7: Bom dia, Will.
3: Bom dia.
7: Uma quarta-feira linda e abençoada por Deus.
3: Ai, amém.
7: Botei nossa rainha Toninha Campos. Will, vamos ver aquela música de quarta-feira.

0: Ira!
1: Bora!
0: Que tá uma quarta-feira linda, maravilhosa. Eu ofereço pra você, nossa rainha Toninha Campos, toda a equipe caçula, Tânia Conceição Esposo, Cleusa Garcia.
1: Essa tem uma turma.
0: Carlinda. E pra meu Will.
1: Isso aí. Falando em música, minha amiga, vamos de música então, porque aqui é sucesso. Aqui é 96 Caçula, bebê. Chega mais, Luan Santana.

0: Isso, agora é você, meu amigo, minha amiga de Leão. Vamos lá, tá preparados?
1: Leão!
0: É um ótimo dia pra você fazer novas amizades e, quem sabe, uma colaboração. É, isso mesmo. Principalmente no trabalho. Trabalhar em equipe vai ser hoje sensacional pra você. E muita criatividade, tá bom? E trabalhar em grupo vai ser perfeito. Número da sorte? 1, 12, 38. A cor dourado. Olha que demais.
1: Virgem.
0: Atenção total pra sua carreira profissional, tá bom? Muitas decisões no dia de hoje. É um momento para você pensar, repensar e vem coisas boas para você. Apenas planejar tudo certinho, tá? Comece a planejar, mas vai dar tudo certo para você. Número da sorte, 6, 24, 50. A cor azul marinho. Olha que demais.
1: Libra.
0: Vamos lá, você de Libra, um ótimo momento de leituras, estudo. Se você não tá estudando, pega um livro para ler. Aproveita esse momento, vai ser tão bom para você relaxar e principalmente a mente, tá bom? Estudar é tudo. Número da sorte, 8, 15, 31. A cor rosa pastel.
1: Escorpião.
0: Vamos lá, você de Escorpião. É um momento para você relaxar, mas não é relaxar saindo com os amigos. É para você relaxar um momento sozinho, para você pensar certinho se você tá no caminho certo, tá bom? Pensa certinho antes de agir, para não te atrapalhar em nada. Fica a dica, tá? 9, 27, 43, a cor vinho. E daqui a pouco tem as últimas, então fica ligadinho.

0: Eita, Lele, que é isso, Brasil? Ai, ai, ai, hein? Vamos lá de alôzinho, porque vocês são demais, hein? São demais. Ó, um beijo. Beth Lopes chegando por aqui também. Alexandre Garcia, meu amigo. Quem tá por aqui também é a Sandrinha. Oi, Sandrinha, tudo bem com você, meu amor? Sempre ligadinha, né? Aquele beijo gostoso, gente. Ai, que delícia. Continua participando. E participando mesmo. 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
1: Caçula, 8h42.
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0: É, vamos lá pras últimas. Preparado, meu amigo, minha amiga? Haja coração, hein? Haja coração, turma.
1: Sagitário.
0: Ó, os relacionamentos e parcerias ganham muito diálogo hoje, hein? Pratica isso. E curta muito seu feriado, porque vem coisas boas por aí, tá? Quem sabe aquela pessoa especial pode aparecer a qualquer momento, hein? Eita, coisa boa! Então, o número da sorte, 11, 25, 58. A cor azul royal. Olha que legal.
1: Capricórnio.
0: Vamos lá, você. É um dia excelente para focar no seu trabalho e sair um pouco da rotina, tá bom? Cuidado, porque às vezes você fica fazendo sempre a mesma coisa. Então tem que mudar um pouquinho, mas não mudar radical, tá bom? Fica a dica. E organizar a sua casa e o seu trabalho, tá bom? Seja mais organizado, que isso vai ser ótimo para você. Isso vai trazer um bem-estar para você, meu amigo, minha amiga. Então, o número da sorte, 41433, a cor grafite.
1: Aquário.
0: Vamos lá, você de aquário. Muita criatividade, muita leveza no dia de hoje, tá? Um excelente momento para expressar o seu talento, seu hobby. Então, curta muito o seu amor nesse dia, tá bom? Vai ser bom demais, hein? Feriadinho tá aí. Número da sorte, 10, 22, 54, a cor turquesa.
1: Peixes.
0: Vamos lá, você de peixes. Assuntos voltados ao lar, estabilidade emocional, ganha destaque no dia de hoje. Tenha muito diálogo, carinho, tá bom? Fica a dica. E cuidar do seu espaço. Quando eu falo seu espaço, é sua casa. Cuida do seu espaço, cuida da sua casinha. É tão bom

você chegar em casa, tá tudo limpinho, tá tudo no jeitinho que você gosta, é bom demais, né? Então cuida da sua casinha, você anda muito distante, você pensa só em trabalho, trabalho, trabalho e esquece da sua casa. Então bora cuidar da casa também, tá bom? Número da sorte, 12, 29 e 60, a cor violeta. E essas foram as previsões. Olha, então curta bastante, porque você viu, né? Tava tudo voltado pra curtição. Vamos de música, Brasil!

0: É isso aí, turma. Você ligadinho aqui na 96 Caçula, que aqui é sucesso. Você tem que ficar ligadinho, hein? E lembrando que tem presente, meu amigo, minha amiga. Tem presente. Se prepara, né, Romeuzinho? Se prepara. Vem cá, Romeu.
1: Bom dia, bom dia. Já tem presentinho pra vocês. Vamos estar participando, que daqui a pouco também tem Toninha Campos.
0: E tem entrevista hoje, né, com o padre. Vai contar tudo, então, ó, se prepara, fica ligadinho. A partir das 10 horas tem uma entrevista super legal, tá? Mais das 9 horas, agora, daqui a pouco, tem Toninha Campos. Fica ligadinho.

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0: Assim, é um beijo, Rosângela, né? um beijo.
1: Um beijo muito carinhoso pra essa nossa amiga. Tadinha, tava com frio.
0: Gelada.
1: E menina, você tá gelada. Mas é tão gostoso, né?
0: Demais.
1: Mas, gente, deixa eu falar uma coisa pra vocês. Esse El Niño vai provocar tanta coisa que eu já tô ficando com medo. Sabia? Porque vai fazer um frio. Nossa. Um frio. Ai, mas, ó, Deus
2: na,
1: do céu.
2: Na exposição a gente vai estar chique, pelo menos, né?
1: Vai estar. Vai.
2: Nossa,
1: tá,
2: a gente vai estar chique.
1: Chique. Chique?
2: Nossa, vamos estar de
1: jaqueta. Vai estar passando frio.
2: Vou estar com a minha jaqueta chique.
1: Ó.
2: Minha bota.
1: Hoje o tempo é firme, calor gradual, não é? Mas, gente, a mínima 14 graus, viu? Porque essa madrugada fez frio, hein? E a máxima será de 26 graus.
0: Senhor de Deus!
1: Então, você vê que a tendência é realmente o tempo mais friozinho. Mais friozinho.
0: Ai, ai, ai.
1: Olha, e hoje, com muita tristeza, porque eu gostava muito desse cara, cara. Ai. A gente tem cada surpresa, né?
2: Ai.
1: Pois bem. Uma voz marcante da Caçula se cala. Morre o radialista Altair Rocha. Ele faleceu ontem. Foi tão de repente. Deixando um legado de dedicação, profissionalismo, contribuição histórica para a comunicação de Três Lagoas e região. Ele foi um dos pioneiros do rádio aqui no nosso município. Esses dias ele esteve na rádio. Ele vinha direto aqui na rádio. O Altair tinha uma voz marcante, credibilidade, um compromisso com a informação. Ele ficou grande parte da sua vida no rádio, tornando-se referência. E a sua trajetória foi marcada pelo profissionalismo, respeito aos ouvintes e amor pela profissão. E ele era um dos integrantes da Caçula desde os anos 80. Ele acompanhou importantes momentos do desenvolvimento de Três Lagoas, levando notícias, prestação de serviços, entretenimento à população. E ele conquistou o carinho dos ouvintes, o respeito dos colegas da imprensa. Coloca a voz dele para mim. Esse dia ele veio aqui, conversamos tanto. E ele nos ajudou a escrever capítulos importantes da história da Rádio Caçula. Na época, Rádio Caçula M. Então, fica aqui o nosso carinho, o nosso abraço, as nossas condolências e o nosso reconhecimento por uma vida dedicada à comunicação e ao serviço da comunidade. E um carinho muito especial aos familiares, onde ele deixa filhos e netos. Altair, que você esteja em paz, onde você estiver, porque você é uma pessoa realmente muito querida, meu amigo. Muito querida.

0: história com ela, Toninha Campos. Bom dia, minha amiga.
1: Bom dia.
0: Você viu que hoje teve até ouvinte que veio aqui.
1: O ouvinte veio nos visitar.
0: Olha que gracinha. Eita, Romeu.
1: Nossa. Você já pensou? Que

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2: E essa vinheta ficará marcada, com certeza, nossa, na história da Caçula FM. Podem ter certeza disso.
3: Demais.
2: Ana Lelis, bom dia. Bom dia para você também, minha amiga Simone Aparecida, Selminha Siqueira, Cleusa Bueno, Florisvaldo Quirino. Lembra, Selminha? A Selminha trabalhou com o Altair também.
3: Olha, gente.
2: É. Virgínia Duarte Alonso, Maria Rosa Alves Pereira. Bom dia, Toninha. Que triste, que o senhor conforte o coração de todos. Luzia Rodrigues, bom dia. Todos da equipe Caçula. Ai, hoje, a hora que os meninos me falaram, gente, me deu até um troço.
3: Meu Deus.
2: Sabe, a gente, tem pessoas que são queridas. Passaram tantos aqui na rádio, e se foram tantos também, não é? E a gente tem um carinho especial por todos mesmo. Ai, tanta coisa, né, gente? Tanta coisa que, meu Deus do céu. Bom, vamos então com o nosso, deixa eu ver onde que... Ah. Como... Eu não fiz meu momento, não.
3: Não, não fez.
2: Acho que eu fiquei tão... Eu fiquei tão mal.
3: Eu falo que nunca é...
2: A gente não aceita a morte,
3: aceita,
2: né?
3: Não aceita.
2: Cara, eu não consigo aceitar a morte. As pessoas ruins deveriam ir todas embora. Mas as boas, não.
3: Sim.
2: As boas tinham que permanecer. Por isso que eu digo, gente... Eu sempre falo uma coisa... A gente não precisa viver tentando provar nada, valor nenhum para ninguém. Você quer apenas se tornar alguém de quem você mesmo se orgulhe. Você própria. Ser alguém mais paciente, mais forte, mais grato, mais humano. Porque no final a gente percebe que quando a mente está em paz e o coração está bem... A gente naturalmente consegue fazer o bem para quem está ao nosso redor. Eu não estou correndo contra ninguém, não. Cada pessoa tem seu tempo, a sua luta, o seu caminho. O único compromisso que eu quero manter comigo mesmo é continuar evoluindo sem nunca perder a minha essência. Nunca. Eu tenho coisas que magoam tanto o coração da gente, é que eu não faço desabafo nenhum da minha vida aqui. Mas se vocês soubessem, e se eu colocasse no ar tudo que já me falaram, tudo que... Não, mas eu não falei. Prove quem falou, não precisa. Porque tem você falando, desejando a morte das pessoas. Isso é muito triste.
3: Sim.
2: Muito triste. Mas eu sempre falo assim, que a gente tem que ter gratidão. Gratidão pela nossa vida. Gratidão por tudo que Deus nos oferece. E agradecer sempre. Nunca esqueça de agradecer. Eu sou uma pessoa que tudo que eu faço na minha vida, tudo que eu almejo, tudo que eu quero, eu coloco Deus na frente.
3: Certíssimo.
2: Deus, se for o melhor para mim, que o Senhor tome conta. Eu estou com tantas ideias, tantas coisas na minha cabeça, mas primeiramente Deus. Se Deus achar que eu mereço, Ele vai abrir todas as portas. Se Ele achar que eu não mereço, Ele vai fechar todas as portas. Mas o gostoso é que eu estou encontrando tantas pessoas boas no caminho.
3: Bom demais.
2: E cada dia eu lembro de uma pessoa. Hoje mesmo eu já mandei um recado aqui para um amigo meu.
3: Ai, que delícia.
2: E eu tenho certeza que eu vou conseguir.
3: Amém.
2: Eu tenho certeza absoluta. Deus está à minha
3: frente.
2: Ai, meu Deus do céu.
3: Isso.
2: É verdade.
3: Amém.
2: Gente, a Mega Sena acumulou.
3: Sim, meu Deus.
2: Pode pagar 32 milhões no saco.

0: sábado. Gente.
1: Já pensou que eu ia acordar milionário?
0: Será?
1: Ai, ai, ai, Deus.
0: Ai, meu Deus, já pensou a gente ficar milionário? Ah, não, mas se eu ficar, eu não vou contar pra ninguém, não. De jeito nenhum. Eu, hein?
1: Extra, Deus extra. Deus. Toninha Campos ficou milionária. Já pensou?
0: É que nem os dois caras que ganharam sozinho, coloca o nome dos caras. Pelo amor de Deus, gente. Não pode fazer isso. Aí pronto, ficou aí, ó. Né?
1: Sangue do cordeiro.
0: Ficou a Deus dará. Ai, que bonitinho. Teve um cãozinho que encantou a web. Ele apareceu com um look pra torcer pra Copa do Mundo.
1: Oh, meu Deus.
0: Oh, mamãe. Que gente. Coisa mais linda. Ai. E aí? Ah? Nossa, tem tanta coisa, gente. Vamos fazer o seguinte. Vamos, roda uma música aí. Roda uma música, aí depois você fecha a porta.
1: Tá joia. Vamos tá de bom? Música. Luísa e Maurício, S de saudade.
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0: Eita. Eita. Deixa eu mandar um recado aqui pro meu marido.
1: Gente, o pezinho agora já no feriadinho.
2: Vou começar a te colocar no ar quando estiver cantando.
0: Pera aí. Ah, legal.
1: Ai, ai, ai.
2: Will, ele vive a música.
0: Legal.
2: Will vive a música.
0: Legalzinho.
1: Eu choro junto com a música.
2: Antes de você chegar, eu tava gritando aqui, ó, cantando música.
1: Eu não aguento. Oh, aquela música da Roberta Miranda junto com a Ana Castela, eu gostei as duas juntas. Eu gostei. É porque é um clássico, né, Toninha? Vai com Deus.
0: Sim.
1: Vai com Deus é um clássico. Assim, vai, é um clássico.
2: Eu tava ouvindo o Will gritando.
1: Vai com Deus.
0: Vai com Deus. Deixa eu aqui quietinha. Vai com Deus.
2: Não é a Roberta Miranda que é sua amiga?
1: É a minha amiga
0: Roberta da Toninha. Roberta Miranda, filha.
1: É.
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0: Eu, hein? Bom, gente.
1: Nossa.
0: Deixa eu falar aqui que uma mulher de 37 anos, ela finge ter 12.
1: Nossa.
0: 37 para 12, quanta diferença, né? E ela é presa após enganar pais adotivos por mais de um ano em Santa Catarina.
1: Misericórdia.
0: A mulher se dizia chamar Gabriele, já tinha antecedentes criminais por golpes idênticos em outro estado. E ela foi presa ontem, suspeita de se passar por uma adolescente de 12 aninhos
1: Meu
0: e viver por
1: Deus.
0: 14 meses como filha adotiva na casa de... Mas, gente, não vê a cara?
1: É isso,
0: Joinville.
1: Isso que eu pensando.
0: A mulher cujo verdadeiro nome não foi divulgado pelas autoridades, dizia-se chamar Gabriela, foi detida no distrito de Pirabeirada. Pirabeirada. Tem festa aí hoje? Tem festa? Eu acho que tem festa ali.
1: Deixa eu dar uma olhada.
0: Ela é investigada por estelionato e falsa identidade. Ela já aplicou esses golpes em São Paulo, Rio de Janeiro, Minas Gerais, Rio Grande do Sul, Goiás. Mas, gente, olha lá. Onde que ela, que essa mulher tem 12 anos, gente?
2: Não dá pra falar que ela não
0: Pelo
2: é
0: Pelo amor de Deus.
1: Meu Deus.
0: A família que acolheu a suspeita acabou se envolvendo emocionalmente e passou a tratá-la como filha por mais de um ano. E pra sustentar o disfarce de adolescente, justificar a ausência, a aparência adulta, ela alegava falsamente ser uma pessoa com transtorno de espectro, né? Autista. Meu Deus. Aí ela argumentava que os traços adultos eram decorrentes do uso forçado de hormônio durante a infância, quando ela teria sido abusada, tadinha.
1: Ai, meu Deus.
0: Mas, gente, ela ia até pra escola. Pode isso?
1: Estranho. Nossa.
0: Meu Deus do céu. Mas eu não sei como que as pessoas caem num negócio desse, viu? Não dá pra entender, né?
1: Não.
0: Não. Gente, esse negócio de traição tá ficando sério, hein?
1: Misericórdia de Deus.
0: Atriz da Disney viraliza ao expor traição chocante do marido uma hora após descoberta. Ela tem 32 anos. Já conta com quase 8 milhões de visualizações. A Maria Martin, atriz de Perception, drama policial da Disney, usou as redes sociais para fazer um relato sensível sobre o seu marido John. Em vídeo recente no Instagram, a artista de 32 anos revelou aos prantos que o pai dos seus 4 filhos teve um bebê fora do casamento. Olha que menina bonita. Olha os olhos dela.
2: E o cara é feio.
1: E o cara é feio, verdade.
0: É,
1: ela é bonita.
0: É sempre assim. O cara feio fica com uma mulher bonita. A mulher feia fica com um homem bonito. Ai, eu sou bonita, viu, gente? A artista contou que o parceiro teve uma criança fora do relacionamento de 13 anos. Apenas algum mês após o nascimento do 4º filho do casal. Ela fez a primeira postagem uma hora depois de descobrir essa traição. Tá vendo? Falando em traição, como o povo anda traindo, né? Esses homens têm que apanhar. Tudo safado. Homem safado tem que apanhar. Tem não?
1: Uhum.
0: A influenciadora faz um chá revelação da traição. É o segundo chá revelação que eu conheço. E surpreende a amiga ao expor. E sempre a amiga tá no meio, né?
1: Nossa.
0: Infidelidade. Bela Mantovani contou que organizou uma surpresa para revelar a descoberta de forma simbólica. O que começou.

0: Começou como uma tentativa de ajudar uma amiga desconfiada do próprio relacionamento, terminou em uma revelação inusitada.
1: Olha a camiseta dela.
0: Chá de infidelidade.
1: Tem vídeo, tem vídeo.
0: Ela organizou o chá da traição depois de descobrir que a amiga estava sendo enganada pelo namorado.
1: Nossa.
0: E segundo Bela, a amiga vivia um relacionamento de cerca de 2 anos e vinha enfrentando dúvidas constantes sobre a fidelidade do parceiro.
1: Misericórdia.
0: Aí, o bicho pegou. Ela viu que tinha alguma coisa errada acontecendo. Como somos amigas desde pequena, ela me pediu para ajudar para stalkear as redes deles e tentar descobrir se ela estava imaginando coisas ou se realmente estava sendo traída. Gente, as evidências dessa relação paralela apareceram tão rapidamente durante a investigação. Aí foi aí que ela começou a procurar e acabou encontrando as provas da traição. E aí? E aí?
1: Ai, ai, ai.
0: Ninguém é obrigada a ficar numa relação, né, gente? Ninguém é obrigada. Fica se quiser. Não é não? Fica se quiser. Aí fica aí nessa, né? Ai. Ai, será que eu tô sendo traído? Ai. Gente. Rock Balboa, bom dia pra você. Toca Primavera. Não, ele tá em Primavera. Toca pra mim o Woman com John Lennon. O Carlinhos de Lima. Bom dia. Toca, por favor, Jet Ski de Melody, Pedro Sampaio. Ofereço pra você toda a sua equipe. Carlos Henrique, Dona Ruth, lá da Fazenda Zacácio. Obrigada. E vamos tocando música. Já já nós voltamos.
1: Vamos lá.
0: Porque eu quero falar de um sequestro. Já, já.
1: Atendendo pedidos. Vamos lá. Melody.
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0: Bora, bora, bora, Brasil! E Toninha, Cacá Variedades tá cheio de novidade, né, minha amiga?
1: Hã?
0: Cacá Variedades tá cheio de novidade.
1: Como você sabia que eu ia falar dele?
0: Ai, na hora, já olhei aqui seus olhinhos aqui, ó. Rapidinho.
1: Gente, olha, hoje eu quero falar mesmo. 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
0: E minha amiga, hoje vai lotar, sabe por quê?
1: Ah.
0: Amanhã é feriado, o pessoal vai preparar aquele churrasco, ó.
1: É mesmo, amanhã é feriado.
0: Eita, Lelê.
1: Nossa, amanhã eu vou pegar um bronze.
0: Eita.
1: Com a minha amiga Lu.
2: Que bronze nesse frio?
1: Hã? Ah?
2: Que bronze nesse frio?
1: Ah, você vai ver então, vou ficar toda bronze.
0: Uhum.
1: É. Gente, duas...

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0: Bom demais, gente. Coisa boa a gente tem que falar. Bom, hoje eu vou estar recebendo aqui pra gente falar sobre as celebrações mais importante da Igreja Católica, o Corpus Christi, para explicar esse significado dessa data histórica. Então, vou estar recebendo o Padre Ed. Seja muito bem-vindo ao nosso programa, Padre. Programa não, né? Aí também é para acabar, né? Aí, Toninha, pode encerrar, porque é para acabar. Gente, por isso que eu falo, olha, a coragem de um menino de apenas 5 aninhos foi decisivo para quê? Para impedir uma tentativa de sequestro.
1: Misericórdia.
0: Que chocou os moradores da Rússia. Aqui você fica sabendo de tudo, do mundo todo, porque eu conto. Imagens divulgadas nas redes sociais mostram o momento em que a criança reage ao ver uma amiga sendo levada por um homem desconhecido e faz tudo para evitar que ele fuja com a menina. O caso aconteceu em Tiumen, uma cidade localizada na região da Sibéria Ocidental. E segundo informações da imprensa local e da polícia russa, o suspeito foi identificado como Alexei Vladimirovsky e acabou preso no mesmo dia. Olha só, o menino não soltava da porta. Ele tentou sequestrar essa menina em um prédio e o menino não soltou da porta.
1: Meu Deus.
0: Olha lá. Em tempo dele levar o menino também, gente. Vocês estão vendo nas gravações? O homem aparece carregando uma menina no colo enquanto ela é retirada do local contra a vontade. E ao perceber a situação, o garoto corre atrás dos dois e tenta puxar a amiga pelos pés para impedir que ela seja levada.
1: Oh, meu Deus.
0: As imagens mostram que o menino não desistiu, mesmo diante da resistência do homem. Em determinado momento, ele se posiciona na frente de uma porta e tenta impedir a passagem do suspeito. Olha lá. Olha lá, ele carregando a menina, gente.
1: Menino corajoso.
2: Segurando a porta. Mano.
1: Olha.
0: Segurando a porta. E gritando a mãe. Aí a mulher entrou no local e gritou pro homem que soltou a menina. Mas se não fosse isso, ele teria carregado essa criança.
1: Misericórdia.
0: Você já pensou isso? E a criança corre chorando em direção à mulher, enquanto o homem permanece dentro ainda do ambiente, antes de sair com a vítima, a adulta ainda consegue fotografar esse suspeito.
2: O cara foi preso.
0: Meu Deus do céu. E logicamente essa fotografia, essas imagens também das câmeras, auxiliaram na identificação desse homem. Ele foi localizado, preso pelas autoridades após a tentativa de sequestro.
2: Ah lá, a criança vai entrar.
0: O homem foi finalmente acusado pelo crime e agora vai ficar na cadeia. Agora, esse menininho,
2: como ele é forte ainda?
0: Foi corajoso.
1: Nossa, é forte mesmo.
0: E é forte, olha lá. Que lindo.

0: Beleza, né? Olha, gente. E ele grita, no entanto, ele foi parado por outro criança, um menino de 5 anos, gente. Você já pensou isso? 5 aninhos. Ai. Patrícia Souza, bom dia. Tava sumida, hein, Patrícia? Odair Ferreira, bom dia a todos do programa. Toninha Campos, Margarete Lopes, Padre Ed da Paróquia Santa Rita.
1: Ah, Paróquia Santa Rita.
0: A Rosalina Labório Balota, bom dia com alegria. Rosimari Pires, bom dia. Toninha Will. Olha, hoje nós podemos fazer o sorteio pelo Facebook.
1: Facebook hoje tá bombando?
0: Tá.
1: Eita,
0: vamos
1: glória.
0: Vamos lá, gente. Vamos lá, vamos. Vamos, eu quero engajamento.
1: Isso aí.
0: Vamos lá pro Facebook. Tá bom?
1: Bora, bora,
0: tá
1: Brasil.
0: Tá falado? É, não é brinquedo não, hein? Deixa eu desligar aqui. Eu vou abrindo tanta página. Vamos de música?
1: Vamos lá. Vamos de música, Brasil!

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6: 10 e 4.
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0: dessa, Toninha.
1: Já entramos no clima. Eu falei agora mesmo que eu estaria recebendo aqui o Padre Ed, que é lá da Igreja Santa Rita. E vamos falar sobre a importância da Eucaristia para a vida dos cristãos, a importância de Corpus Christi, para ele explicar o significado dessa data. Verdade. Bom dia, Padre Ed.
2: Bom dia, Toninha. Alegria estar aqui no seu programa, nessa manhã tão fresca que nossa cidade está vivendo.
1: Fresca? Tá frio demais, diz que tá calor.
2: Tá frio.
1: Ele é lá de Paraná, né?
0: Ah, tá explicado.
1: Já tá acostumado com frio, nós aqui não. Padre Ed, o que significa a celebração de Corpus Christi para a Igreja Católica?
2: Muito bem, então alegria estar aqui no seu programa. Para nós cristãos, essa ocasião da festa do Santíssimo do Corpus Christi, né, do latim Corpo de Cristo, é essa ocasião que já há muito tempo nós celebramos como um dia que temos a centralidade que para nós católicos é a Eucaristia, né, a festa da Santíssima Eucaristia. E o significado dela é essa ocasião de que este dia o Santíssimo sai, né, de dentro das nossas igrejas, faz essa procissão, o momento, assim, ápice depois da celebração da Santa Missa, é o momento da procissão que envolve várias pessoas de várias idades, desde aqueles mais jovens até aqueles que não têm problema de nervo ciático, problema de coluna, que vão para as nossas ruas aí fazer a confecção dos famosos tapetes, né?
1: E qual é a origem histórica da festa de Corpus Christi? Quanto tempo ele já é celebrado?
2: A festa, ela foi colocada já pelo Papa Urbano IV, né? Então, de cabeça assim...

0: Agora, a datação assim de número, o padre é péssimo para guardar número de cabeça. É, né? Mas já temos alguns aninhos já que fazemos essa bonita celebração, né? A sua festa decretada começou com o Papa Urbano. Então, há alguns séculos já.
1: A Eucaristia é considerada tão importante para os cristãos católicos?
0: Sim, porque nós fazemos a experiência da Eucaristia, ver ali Jesus, né? Sobre a aparência do pão, mas que ali é a presença, né, sacramental de Jesus, né? E que ele diz no Evangelho, né? Isso é meu corpo, isso é meu sangue, né? Que é dado por vós. Então, essa ocasião hoje do Corpus Christi é a ocasião que nós temos ali de fazer essa veneração pública, né? Desse sacramento da unidade, desse sacramento de amor, de entrega. Esse é um momento festivo também, né?
1: E qual o significado da expressão Corpus Christi? Corpo?
0: Corpo de Cristo, do latim. Corpo de Cristo, né? Então, quando nós olhamos ali o corpus, quando nós colocamos, eu evito falar muito lá com o povo, mas a gente chama amanhã como a festa, né, do Santíssimo Corpo e Sangue de Jesus. Né? No calendário a gente vai colocar que é mais abreviado, né? Pra caber lá no calendário, então Corpus Christi, né?
1: Por que os fiéis realizam procissões durante a celebração do Corpus Christi? Seria uma homenagem a Jesus?
0: Eu sempre digo com os meus aquela ocasião. Há uma forma de a gente fazer aquela ocasião de, sim, uma homenagem, né, um reconhecimento. Eu sempre digo assim com os meus aquela ocasião. Amanhã, aquela questão do mais simples, né, até os desenhos mais
1: exóticos,
0: assim, mais cheios de detalhes, né, ricos em significados, imagens, assim, eu faço a recordação, assim, desde aquela confecção do material que se faz até ali, quando Jesus vai passar ali pela mão com o padre, naquela procissão, no cortejo, nas procissões, saber, olha, quantas mãos ali passaram, quantas pessoas ali estiveram, né,
1: e Jesus se doaram, sabe, né?
0: Se doaram, né? Desde aquele momento do um que aqui no Brasil nós temos esse costume, né, dos tapetes, uhum, né? E conforme regiões, a última paróquia que eu trabalhava no Paraná, nós fazíamos com vestuário e alimento, né? Nós fazíamos uma campanha nessa paróquia com roupas, uhum, roupas, mantas, porque essa época
1: frio,
0: pega,
1: né,
0: o frio. Então a última cidade que eu morei fazia 6. Né? Então o pessoal fazia a confecção de manhã, ficava alguns com as garrafinhas térmicas entregando lá os cappuccino, e aí a gente fazia a procissão à tarde, às 16 horas.
1: Que cidade o senhor era?
0: Eu sou de uma cidade chamada Bandeirantes, né? Norte pioneiro do Paraná, mas trabalhei numa cidade lá nos Campos Gerais chamada Arapoti, uma cidade de 27 mil habitantes.
1: Nossa, já pensou, gente? E qual o simbolismo dos tradicionais tapetes confeccionados nas ruas para a passagem da procissão?
0: O simbolismo, sempre os desenhos é proposto imagens, né? Nós temos esse ano a temática Eucaristia, fonte de vida, fonte de vida. Então, os desenhos que remetem à Eucaristia, trabalhamos esse ano também como uma proposta a campanha da fraternidade, né? Que esse ano a igreja refletiu aí no Brasil sobre essa questão da moradia, né? Então, desenhos alusivos a isso também, conforme o que as pessoas vão desenhando, confeccionando, né? Uhum. As confecções de alusivas às suas pastorais e movimentos dos organismos dentro da igreja, né? Que o pessoal ali vai confeccionando, vai fazendo seus desenhos, e logicamente um ou outro ali vai fazer coisas próprias também aqui da realidade, da cidade. Então, são feitos vários desenhos, várias cores, né? Para que aquele momento após a celebração ali, o Santíssimo passe ali juntamente com toda a multidão, o nosso povo aqui três-lagoense.
1: E o pessoal costuma realmente participar, comparecer, padre?
0: Olha, das vezes que estou aqui participando em Três Lagoas, sim, sim. Tanto é que a igreja catedral não comporta o pessoal. Então, tem se feito já há 3-4 anos, se me recordo, 3-4 anos já, a procissão, a missa, que a gente fala missa campal, uhum, né? Não existe, missa, uhum, é missa, mas é só uma forma de dizer. Uhum. Então, fora da igreja, né? Então, já foi avisado aí nas comunidades, vai ter lá cadeira, o pessoal leva o seu banquinho, não o banquinho do Raul Gil, mas o seu banquinho lá para sentar. E ali em frente à catedral a gente vai celebrar a Santa Missa ali, logo após a Santa Missa,

0: procissão.
1: A concelebração do Corpus Christi pode fortalecer a fé de todos os católicos ou não?
0: Sim, sim. Essa festa da unidade, como a gente diz que o tema geral é a Eucaristia, fonte da vida, né? A Eucaristia tem essa finalidade. Nós vivemos em ela, o nosso sacramento central, né? Como esse momento que congrega, que reúne.
1: Eu, quando era pequena, quando eu ia receber a Eucaristia, eu falava, ai meu Deus, será que eu pequei? Será que eu não pequei? Se eu pequei, será que Deus vai me perdoar?
0: Deus sempre perdoa. Eu digo sempre para as pessoas que atendem, e atendo muito gente lá no Coração de Deus, é uma porta escancarada, acolhe a todos.
1: Exatamente.
0: Então, é nós que criamos os pedágios muitas vezes, mas da parte de Deus, o perdão é generoso.
1: Isso é verdade. E qual a principal mensagem que Jesus nos deixa através da Eucaristia, Padre?
0: A principal mensagem é o mandamento do amor, né? Esse mandamento do amor, desse se ocupar, né? De olhar o outro. Quando nós celebramos para nós, né? Lá na Quinta-feira Santa e depois hoje, amanhã, na verdade, o Corpus Christi, o legado que Jesus deixa para nós é isso, né? Dessa doação, do mandamento do amor, desse serviço, né?
1: Então, quando o perdão, né,
0: o que envolve em Jesus, e quando nós comungamos Jesus, tomamos Jesus, nós nos tornamos eucaristizados, né? Olha, o que vai brotar de mim? Quais são os frutos dessa experiência que fazer? Não um sentimento religioso, nem palavras bonitas, mas quais são os atos concretos que isso visa, né, proporcionar em nós como cristão, né? Eu digo sempre com alguns lá, né, na comunidade e em outras ocasiões, olha, o que de fato há de tocar as pessoas não é a igreja que a gente vai, nem o padre que a gente vai. Eu sou muito bem resolvido, não venho por causa do padre, né? Mas o que vai de fato tocar e transformar as pessoas é a igreja que eu, você, nós estamos sendo.
1: Sim.
0: Né? Esse é o principal, uma das ideias que Jesus deixa quando nós nos tomamos dele na sua palavra e quando nós o tomamos na Santíssima Eucaristia, né? Olha, que igreja. Tanto é que há um grande santo da igreja chamado Francisco de Assis, que ele tinha um pensamento, né? Tomemos cuidado com a nossa vida. Elas podem ser a única página do evangelho que as pessoas vão ler, né? Então, ao celebrarmos nesses dias a festa da Eucaristia, que celebramos sempre em cada Eucaristia, em cada Santa Missa, mas amanhã essa ocasião não é para essa questão do respeito, porque amanhã nós teremos algumas reflexões, e as reflexões amanhã que serão feitas durante a procissão, após a missa, vão tratar sobre isso, né? Essa questão da moradia, né? Que é uma realidade que também sabemos que temos isso aqui na cidade, né? Essas questões de Brasil, a questão da Eucaristia e o pedido do Papa também, que ultimamente tem pedido para nós essa questão da importância do sacramento, e ultimamente os pedidos também dessa questão da paz no mundo. Então amanhã, durante o passeio, nós teremos reflexões, cantos. Então não é apenas uma procissão qualquer, mas uma ocasião que também, ao celebrarmos a Eucaristia, nós queremos nos despertar para essa reflexão e essa conversão também pessoal.
1: Sim. Como as famílias podem vivenciar o verdadeiro sentido de Corpus Christi no seu dia a dia?
0: Olha, o sentido do diálogo, de gastar tempo, de se ocupar, né, um com o outro, porque por mais que a gente diz que moramos juntos, muitas vezes a gente está nessa correria, ou dessa pecinha quadrada aqui retangular, ou de uma agenda, ou de relógios, né? Mas a ocasião de a gente trazer essa questão de estar no tempo, de se ocupar, ouvir, orar olho no olho, né? Celebrar a união, né? Estar com aqueles que de fato possuem uma autoridade afetiva sobre nós. E isso são formas de a gente trazer para o dia a dia, para o ordinário, o que nós celebramos no culto, né? Vou à igreja para participar e celebrar a missa, mas dali eu sou convidado a celebrar aquilo nos meus atos do dia a dia, dentro da minha casa, seja no meu trabalho, né? Que a gente diz os nossos apostolados, se é aqui no meio da comunicação, né? Onde aqui se torna também um canal de emissão, um canal da graça de Deus, onde a gente propõe o bem comum, onde propõe reflexões, onde favorece
1: a Deus
0: o bem.
1: A todo momento, né,
0: né?
1: Padre?
0: Então, acho que de falar coisas ruins, já tem muita gente que já faz isso. Eu acho que a gente tem que virar o disco, né? E mostrar, olha, há um outro olhar, há uma outra forma, né? Uhum. E isso são sinais concretos que digo sempre com alguns, de a gente poder celebrar e trazer isso, né? Ali, naquele momento, em comunidade, mas também lá dentro de casa com os nossos também.
1: Com certeza.

0: certeza. Bom, Padre Hélio, para terminarmos o nosso bate-papo, qual a mensagem que o senhor gostaria de deixar para a comunidade nesse Corpus Christi?
1: Caríssimos, então nós, a todos aqueles que estão aqui nesse momento acompanhando, nossa cozinheira, a cozinheira está lá de cá, porque ouve seu programa todo dia, a hora que eu chego em casa está lá ouvindo.
0: Um beijo!
1: Né, a dona Ângela. Então, amanhã nossas paróquias, áreas aqui, a área pastoral aqui da cidade, temos 5 paróquias, as capelas e a área pastoral. Estarão
0: todas estarão fazendo.
1: Todos participando juntos em frente à catedral, né, os padres, diáconos, as nossas lideranças, escolas, leigos, né? A missa é presidida pelo nosso bispo, então amanhã às 17 horas. Na parte da manhã, a confecção dos tapetes, ali a partir das 6 horas em diante a confecção. A catedral fica aberta para visitação da oração, ali o pessoal que vai fazer sua oração pessoal. Às 17 horas, nós celebramos a nossa Santa Missa festiva, solene, e após a Santa Missa, você é convidado a vir participar conosco, traz o seu banquinho, sua alegria, uma garrafinha d'água, né, para se hidratar, né, e vamos juntos celebrar essa festa, né, essa festa do encontro, da união, da alegria, da presença de Jesus, que amanhã nós vamos ofertar nosso canto, nosso pensamento, mas também as nossas mãos, a partir daquilo que muitos dos nossos irmãos de várias idades estarão fazendo ali na Avenida Antônio Tiagiano.
0: Que legal. Olha que gostoso, né? Ai, falar de Deus é tão bom, não é não? A gente
2: bom
0: sente
2: demais.
0: Uma paz, né, meu amigo?
2: Nossa!
0: Padre Ed, eu quero te agradecer por ter vindo até nós, né? Para ter esse bate-papo, para falar de uma data tão importante para a Igreja Católica e para todos os cristãos.
2: E o principal, né, Toninha? Amor.
0: Amor.
2: Tá precisando de muito amor.
0: Amor, perdão.
2: Perdão.
0: A gente até pode não gostar do que faz, mas a gente tem que perdoar. Perdoe os que...
1: É um exercício. Eu digo sempre para alguns, perdoar não é conviver, mas é perdoar, deixar ir aquilo que precisa ir embora.
0: Exatamente. Aí, tá vendo? É o que eu falo. Deixa ir embora. É isso aí, padre. Muito obrigada, foi um prazer conhecer.
1: Alegria é nossa, já conversamos algumas vezes, já, mas via. Como é que foge o nome lá? Na Zé de Santa Rita,
0: rádio.
1: Lá, um tá daqui e outro tá de lá fazendo entrevista e fala
0: rádio,
1: via sinal, né? Então, acho que pessoalmente, eu acho que é a primeira vez.
0: Primeira vez.
1: Mas agradecer sempre a oportunidade de abrir aqui os microfones, né? De a gente poder comunicar, falar um pouquinho daquilo que as nossas paróquias aqui da cidade têm feito e. Uma vez mais externar, né, nossa gratidão, amizade, né, porque sempre tem aqui o espaço para as nossas comunidades católicas aqui da cidade, aqui na Caçula.
0: Agora fala para mim, quando vai ser a festa de Santa Rita para a gente comer o pastelão?
1: Já foi, mas queremos fazer outra daqui uns dias, vamos repetir.
0: Por que que pastelão é gostoso em festa de igreja? Conta para mim.
1: Verdade. Pois é, né, por que será? Eu venho de uma região que gostava de comer muito espeto, churrasco, assim, nas pedras.
2: Aqui é pastelão.
1: Eu cheguei aqui, quando falaram do pastelão, eu já fiquei escandalizado com o tamanho. E outra coisa, não tem carne no pastel.
2: É muito massa.
1: Não tem carne. É só queijo e tomate. Eu gosto de comer carne. Daí eu penso. Tá bom, aí costuma, né?
2: É mais fácil.
1: É o costume do povo, tem que se culturar, né? Mas a festa Santa Rita aconteceu esses dias, foi muito bom, né?
0: Eu
1: graças
0: fiquei
1: a Deus.
0: Sabendo da festa Santa Rita, você não tinha ido?
1: Estivemos aqui, falamos também. Aqui com o pessoal aqui, fugiu o nome do rapaz.
0: Foi
1: lá.
0: Do Rafael.
2: Rafael.
1: Isso. E agora, dia 20, nós queremos fazer mais uma noitada. Agora, dia 20 de junho, acho que vai ser um sabadão. Santa Rita já passou, mas dia 20 e agora à noite nós vamos fazer mais uma remessa.
0: Maravilha.
1: Né? Uma noite lá.
0: Vamos
1: então
0: marcar.
1: É isso. Pode comprar por antecedência.
2: Bora.
1: Né? O pastelão de Santa Rita fica mais gostoso porque tem fila. É artesanal. Então muitas
0: Verdade.
1: Vezes o pessoal reclama porque demora demais na fila. Mas se não demorar, não tem graça, né?
0: Não tem graça. Não,
1: tem
0: sai,
1: graça.
0: Mais, não sai aquele sabor, né?
1: Pois é.
2: Sabor.
0: Padre Ed, obrigada, viu? Obrigada mesmo. Um prazer enorme te conhecer e bater esse papo. Falar por uma coisa tão importante que é o Corpus Christi, é o corpo de Cristo.
1: Amém.
0: Muito obrigada. Vamos ao intervalo comercial?
2: Uma música.
0: Uma música?
2: Vamos lá.
0: 10h20.
2: Rapidinho.
0: Então tá. Depois a Dani vai ficar brava.
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0: volta, Lele.
1: Will,
0: isso aí.
1: Quem que chegou aí pra dar um recadinho pra gente?
0: Meu,
1: fala pra mim.
0: Meu amigo, tem recadinho, isso mesmo.
1: Recadinho de quem?
0: Ela, Camilinha. Camilinha, chega mais, Camilinha.
1: Chega pra gente, Camilinha.
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3: Bom dia aí, meus amores. Como que vocês estão? Tudo bem com vocês? 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

0: 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E fiquem todos com Deus. Beijo, beijo, beijo!
1: Beijo! Amanhã aí. É feriado!
2: Ai, que
1: amanhã
2: delícia.
1: É feriado! Ai, gente, eu quero falar agora sobre um assunto que realmente choca.
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0: É isso aí, Toninha. 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
1: Olha com a caminhonete bonito, feijão bonito.
0: Nossa.
1: Ai, gente, você sabe o que eu tô com vontade de comer?
0: O quê?
1: Arroz à grega? Arroz à grega. Você nunca comeu?
0: Não, arroz à grega?
1: Não?
0: Ervilha, ah, não, já,
1: cenoura,
0: já.
1: Vagem,
0: já.
1: Uva passa. Ai, tô morrendo de vontade. Acho que eu vou fazer amanhã.
0: Chique demais.
1: Olha, nós tivemos aí... Eu estava conversando com uma amiga que mora em Recife. E ela falando, amiga, esse povo é muito irresponsável. Porque o mar todo tem, não entre no mar, não entre, perigo, perigo, perigo. E nós tivemos aí uma mulher, uma moça, 19 anos, que, olha, o médico revela atitude que pode ter salvado a jovem atacada por tubarão no Recife. Após amputação completa na coxa, pode isso. Vítima tem 19 anos, passou por procedimento cirúrgico para conter sangramento e ainda segue monitorada. Mas não é só isso, não. Além desse caso, antes dela, teve outro ataque de tubarão. Dessa vez, mordeu o menino em uma outra praia. A perna também teve que ser amputada. Uma criança de 11 anos de idade foi atingida na Praia de Piedade, em Jaboatão dos Guararapes, e segue internada em estado grave. É o tubarão cabeça chata. 11 aninhos de vida tem essa criança. O João Lucas foi socorrido, mas continua ainda hospitalizado. Teve a perna direita decepada, só que por um tubarão tigre. Então, gente, é o que a minha amiga falou. Toninha, o povo tá vendo que não pode entrar, já sabe dos perigos e ainda entra.
0: Meu Deus. Dá pra mostrar

0: vídeo. Mas a mulher saiu do mar já sem perna.
1: Nossa, pelo amor de Deus, gente.
2: Você viu o vídeo?
1: O Comitê Estadual de Monitoramento de Incidentes com Tubarões confirmou que o animal envolvido no caso era um tubarão cabeça chata. Aí, o que que acontece? Gente, não tem condições. A espécie é considerada comum no litoral pernambucano e ao lado tem o tubarão tigre ainda, que está entre as mais associadas a incidentes no estado. Agora, as pessoas já sabem, mas mesmo assim, ainda vão.
2: Tem placa, gente, misericórdia.
0: É? O vídeo não dá para mostrar, porque...
1: Ai, gente, é triste, né?
0: Ela tá sem roupa e tá sem a perna, tá?
1: Não adianta. A cena é muito forte.
0: Não dá para mostrar.
1: Eu não gosto...
2: Ai, meu Deus.
1: Agora, eu queria falar sobre um assunto. Peraí, o que isso eu acho aqui? É que é tanta coisa que eu quero falar, e no fim...
2: Meu Deus, gente.
1: Falei.
0: Vamos rapidinho com o Neto?
1: Vamos.
0: Conexão, vamos lá.
2: Bora lá. Ó, o Neto tá chegando? Mais informação pra você.
3: Toninha Campos, amanhã do quinta-feira, Corpus Christi, feriadão, enquanto muita gente vai estar de boa na Lagoa, ou de boa em casa. A UTAM, União Trezagoense, Associação de Moradores, está comunicando a grande comunidade do bairro Jupiá, que amanhã começa 8 horas da manhã, vai até 17 horas, na quadra de esportes do bairro, tem eleição para a nova diretoria da Associação de Bairros. É uma chapa única, denominada por Jupiá, que vai comandar as ações do bairro de 2026 a 2030. Então, para você que mora no Jupiá, exerça a sua cidadania. Vai lá na quadra, leva o seu documento, seu comprovante de residência. Vai lá na quadra amanhã, quinta-feira, das 8 às 17, e coloque seu voto na urna. Fala assim: olha, eu quero que você me represente. Ou então você fala: eu não quero que me represente. É um processo eleitoral democrático. Então, Toninha, amanhã, quinta, eleição para a nova diretoria do bairro Jupiá. 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
1: É isso aí, meu amigo. Esse Neto tá andando mais que lobinho, viu? Nossa Senhora. Tá andando. Mas vou falar agora pra vocês o seguinte, gente. 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
2: É sucesso.
1: É, gente. Sucesso. O Flávio promete denunciar Lula ao STF após petistas citarem enforcamento. Eu achei isso um absurdo. Já temos o problema do ex-prefeito de, acho que Campinas, né? Que foi assassinado. E agora o Lula fala um negócio desse. Apito de cachorro para facções. Gente, a fala do Lula... Desse evento que ocorreu, ele não deve estar batendo bem da cabeça, não.
0: Deve estar desesperado já.
1: Não deve estar batendo bem.
2: Eu também acho que ele está desesperado.
1: Gente.
2: Eu acho.
1: Falar que ele tem que fazer tem que fazer com ele o que fizeram com o Tiradentes.

0: Por acaso o Lula sabe quem foi Tiradentes? Tiradentes? Joaquim José da Silva Xavier. Ele liderou a Inconfidência Mineira em 1789, um movimento contra explorações e os altos impostos cobrados pela coroa portuguesa no Brasil. E é o que o Lula está fazendo hoje nesse país, taxando. O Tiradentes, ele foi o principal propagandista da revolta, lutando o quê? Pela Inconfidência da região, independência da região e pela criação de uma república livre do domínio colonial. Então, gente, o papel de Tiradentes na história brasileira destaca-se por sua atuação em prol da liberdade e em prol da soberania do nosso país. Igualar, falar que tem que morrer igual Tiradentes.
1: Pesado.
0: Tiradentes foi o mártir da Inconfidência. E ele morreu digno. Ele foi condenado à morte. Ele foi enforcado, esquartejado. Mas ele continua sendo o grande mártir da luta por um Brasil livre. E é o que nós queremos, um Brasil livre. Um Brasil livre. É o que eu quero, com certeza. E eu tenho certeza que todos os brasileiros também querem a mesma coisa. Sabe qual foi a última frase que ele disse antes de morrer? Pois seja feita a vontade de Deus. Mil vidas eu tivesse, mil vidas eu daria pela libertação da minha pátria. E aí?
1: Meu Deus.
0: E aí? Eu fico tão triste com tudo isso, sabe? Nosso país indo por um lado realmente tenebroso.
1: Meu Deus.
0: Sabe o que eu vi ontem? O Paraguai já está se reestruturando mais. Se Lula ganhar, o povo brasileiro vai mudar tudo para o Paraguai.
1: Meu Deus. Senhor de Deus.
0: Não tem nada a ver, Marco. Não fala besteira. Não fala besteira. Fica quietinho. Não fala besteira. Vamos ao intervalo comercial, já
2: vamos
0: voltamos.
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0: dia, minha querida, também participando. Célia Góes, um dia abençoado para todos nós. Tânia Conceição, bom dia, Toninho e o Romeuzinho. Toda a equipe caçula, bom trabalho para vocês. Um excelente feriado e bom descanso. Minha filha, eu quero dormir até se eu não for pegar o caminho da roça.
1: Vou nem falar de mim, então.
0: Marlene Bezerra, nossa, tá sumida, hein, amiga? Apareceu, bom feriado prolongado. Duro que a gente não vai ter feriado prolongado, não, amiga. Sexta-feira nós estamos aqui. Edneia Novaes, bom dia, Will Romeu.
2: Bom dia.
0: Bom dia. Ela quer participar do sorteio. A Margarete Lopes está falando, nosso pároco é bravinho, mas um padre amado por todos. Ele tem
1: ela
0: cara de bravo mesmo. Estou
1: mandando aqui, nosso bravinho.
0: É. Ah, você, eu não estava na cidade, na festa Santa Rita. Ah, então é isso, porque eu não lembro. É Bruno Soares, bom dia, família caçula. Quero ganhar o brinde. Tomara que você tenha sorte, meu amigo. Roda aí, roda, roda, roda. Quem vai ganhar o nosso prêmio da rouparia Bom de Preço?
1: Fala você, vó.
0: Eu não sei quem que é.
1: Ah, não
0: é posso... você que tá olhando.
2: É você, Romeuzinho.
1: Que dificuldade.
2: É o Romeuzinho.
1: Gente.
0: Ai, Romeu.
1: Bruno
0: Góes.
2: Bruno Góes?
0: Bruno Soares.
1: Bruno Soares.
0: Que Góes.
1: Desculpa, eu tô confundido
0: gente,
1: daqui,
0: você tá
1: gente.
0: Bem? Acordei, você tá com sono.
1: Acordei cedo hoje. Bruno Soares.
0: Bruno Soares. Foi o nosso contemplado de hoje. Um homem, não é?
1: É um homem de
0: o nosso
1: preferente.
0: Contemplado de hoje da rouparia Bom de Preço. Isso bom, aí. Gente, tô indo embora. Desejo a todos um bom feriado. Fiquem com Deus. Cuidado. Sexta-feira nós estaremos de volta com mais um programa Toninha Campos, justamente com meu amigo Will, fazendo acontecer.
2: Eita, Lele!
1: Toma cuidado nesse feriado, hein?
0: Tchau! Todo cuidado é pouco.
2: Todo cuidado.
0: É.
2: Todo cuidado.
0: Tchau!
2: Tchau!
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0: trata-se de apurações. Como foi falado, né? No caso aí, o Cauã Camargo Marçal, a qual nós estamos vendo aqui, ele foi liberto pelos criminosos que estavam aí em seu poder aqui em Três Lagoas, mas o local aonde ele foi liberto, onde ele estava, ainda é desconhecido, porque com certeza está em poder aí do pessoal da Polícia Civil, pessoal da SIG. Mas como você mesmo disse, né, Fábio? Dr. Ricardo Cavanha está em diligências nessa região aqui de Três Lagoas, principalmente ali esses bairros que foram apontados, Vila Alegre, região da invasão do São João e também aquela área próxima ali, né, Vila Azul, que toda aquela região Jardim Carioca aqui em Três Lagoas, para saber se o Eduardo aí, ele está nesse local ou provavelmente o que pode ter também uma ligação entre o caso do Cauã Camargo, que foi liberto hoje, com o caso do Eduardo. E minha curiosidade, ele foi libertado, o Cauã aqui, Fábio, o Cauã Camargo Marçal, em menos de 12 horas. Ou seja, possa ter alguma ligação? Possa ter. Mas ainda, em relação também ao caso aí do Japa, né, do Eduardo, vou até pegar o nome novamente dele aqui, o Eduardo...
1: Será que tem a possibilidade do Japa aí, do Eduardo Benevides Villalva? E foi, que está desaparecido ainda, volto a repetir, liberta aí o Cauã Camargo Marçal. Será que ele foi confundido? Ou você tem essa possibilidade? Será? Talvez confundiram aí o Cauã com uma pessoa ou não? Porque como é que o criminoso vai lá e sequestra o cara e depois liberta o cara? Né? Estranho, né?
0: É meio estranho. E até liga também, né, Fábio, em relação ao caso que aconteceu aqui na Lagoa Maior, né? Você se recorda do que aconteceu algumas semanas atrás.
1: O casal,
0: né,
1: de namorados lá, que foram baleados aqui.
0: Isso, desse casal de namorados, infelizmente, né, os dois vieram a óbito, o namorado foi aí até socorrido, chegou, obviamente, aí até a ser hospitalizado, mas acabou não resistindo, tudo mais. E é estranho a gente ver isso, até porque o Eduardo Benevides Villalva, o Japa, é ele que foi aí sequestrado nesta última semana, na última segunda-feira, e já são segunda, terça, quarta-feira, 3 dias. Três dias ainda que...
1: Ô, Rafa, você olha só, a gente só fazendo uma cronomia agora.
0: Cronologia,
1: desculpem. Olha só, rapaz, o Cabelinho, que nem você falou do casal aí do Forbalhaço na Lagoa, o Cabelinho, quando era mais conhecido, que era também do tinha passagem, tá, foi morto no sábado.
0: Isso.
1: Aí foi, e um foi baleado. Aí no domingo, o baleamento desse casal. Sim. Posteriormente, aí uma pessoa também trocou tiro com a polícia, foi morta. Aí agora, por último, tivemos o outro jovem, por último, agora nessa semana, no início, foi morto também. E agora uma sequência de sequestros em questão aí de 24 horas. Todos os casos, desde o baleamento até o outro, todo mundo 24 horas.
0: E detalhe, Fábio, detalhe importante, se obviamente não foi o alvo essas pessoas que foram sequestradas, possa também a gente colocar numa hipótese mais distante, né, como a gente já viu em outras oportunidades, parentes de pessoas que possam ter envolvimento também. Ou seja,
1: pra se vingar, né?
0: possa ser uma vingança, como você mesmo até disse agora.
1: Tá certo. Vamos aguardar então, Rafael, você vai acompanhando esse caso aí. E amanhã, então, na Ronda Policial, a gente dá uma atualizada aí dessas informações para passar aí para os nossos ouvintes, tá certo?
0: E lembrando, Fábio, nós vamos aí acompanhar também aqui, obviamente, aguardando aí o retorno do Dr. Ricardo Cavanha em relação a esse caso. Creio que até ele possa dar mais detalhes para nós em relação a esse assunto. Ele que está à frente dessa investigação, mas nós vamos acompanhar. Qualquer coisa a gente entra em plantão na programação da Caçula e também no nosso portal, Fábio, com mais detalhes para trazer para o público em relação a esse caso, né? Preocupa, mas também chama atenção até pela forma que foi realizada aqui em Três Lagoas.
1: Tá legal, Rafael Oliveira. Muito obrigado pela sua participação, pelas informações. Esse aí foi o Rafael Oliveira. Obrigado, Rafael. Até amanhã. Olha só que, então, que doideira, meu. Tudo questão de 24 horas. Tudo 24 horas. Todas as ocorrências aí foram relacionadas muito rápida, desde troca de tiro com sequestro, o negócio que é empolgado, filho. O trem aqui é animado demais da conta. Isso aí que é pra garantir o nosso emprego mesmo, hein? Tá doido, rapaz? Que é isso? Que loucura é essa aí? Então, vamos acompanhando. O Dr. Cavanha está em diligência.

0: né, está em diligência, está sendo feito oitivas também. Então, uma série de situações agora com muitas informações truculentas. Mas o que me causa estranheza é a pessoa ser sequestrada depois os criminosos libertarem. Será que confundiram a pessoa? Porque se ele foi absolvido num tribunal do crime, os bandidos não vão deixar ele no meio da rua. Vão falar, bate o pé aí e até mais, né? Bate o pé e vaza, né? E se manda. É, não levar em tal local de carro, enfim, para libertar. Então, mas graças a Deus que o garoto tá vivo aí. Tomara que esteja vivo também o Japa. É, então, denúncia, só repetindo o telefone aqui para finalizar a ronda policial, ao 3929-1173, é o telefone da denúncia aí para a Polícia Civil, o qual é muito importante mesmo aí a denúncia, tá, meus amigos? Então, é bom ser feita essa denúncia, porque o quanto antes pode salvar a vida desse garoto de 20 anos apenas, moleque, hein? Molecão, filho, moleque, tudo molecada, 22 anos, 19, 20... 13 anos agora, tudo moleque, tá doido, rapaz, que é isso, meu pai amado. Vamos embora então, são 12h59, tenham todos aí uma ótima tarde, aí tem uma ótima quarta-feira, um ótimo feriado, e voltamos na sexta-feira, se Deus quiser, e acompanhe o nosso portal radiocaçula.com.br e a nossa programação aqui nesta tarde com o Diego Luiz, com o Cowboy, com o Valdir Moreira, o pessoal também atualizando as informações. Tchau, gente. Um forte abraço a todos. Até sexta-feira, se Deus quiser.
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quartamos, com o clima de sextamos, com o clima também de quê? De quase sexta também, né? Que maravilha. O feriadinho é sempre bom também para dar aquela, né, resetada, não é verdade? Até porque quarta-feira também é aquele dia oficial do equilíbrio. A gente está longe o suficiente do desespero da segunda, mas ainda meio distante do alívio da sexta. Se a sua motivação hoje está travando mais que vídeo em internet lenta, então calma. A vida, ela não é uma linha reta. Não, não é não. Ela é cheia de curvas, subidas, cheia de nuances, né? O segredo não é o tamanho do passo que você dá, mas a direção em que você está caminhando. Então, toma aquele café caprichado, bota o seu melhor sorriso e bora vencer nessa véspera de feriado, porque quem tem energia positiva faz a sua própria sorte. Bora ser feliz!

0: Caçula faz parte da sua vida, pega o Guanabara e vem pra Tarde da Caçula, que é muito mais feliz pra você, em 9149-8282, é o WhatsApp mais badalado e mais favoritado de Três Lagoas e toda a região. Não é mesmo, Melissa? Um beijo pra você, menina. Janaína também tá por aqui, tá toda empolgada, que não vai trabalhar no feriadão, que inveja de você, viu? Mandar um beijo aqui também pro Edson, que também vai trabalhar no feriadão. É, nem todos têm essa sorte, né? Quem tem essa sorte, bora aproveitar bastante. Quem não tem, bora botar um sorriso no rosto, porque também é bom trabalhar. Claro, é bom também descansar, não é verdade? Tenho certeza que vão descansar bem no finalzão de semana, não é verdade? Agora, você, meu amigo, companheiro, amigo de fé, bom camarada que está me ouvindo nesse momento, você que vai dar uma descansada amanhã, que não vai trabalhar, vai ter esse privilégio de não trabalhar fora, certeza que você vai querer trabalhar em casa mais à noite, de madrugada, né? Vai chamar a patroa aí pra fazer uma hora extra. Aí, fi, tem que fazer bonito, hein? Tem que fazer bonito. Agora, quando não faz bonito, aí a gente fica mal com a gente mesmo, não é verdade? Por isso que a Tatá vai trazer aqui a solução ideal pra você que precisa aí, ó, comparecer e fazer bonito no trabalho com a patroa, não é mesmo, Tatá?
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0: Caçula faz parte da sua vida, eu e o violão e o fio do Mijack, que também marcará a presença na Expo 3 2026, hein? Teremos ainda João Bosco, Vinícius, Neto Cristiano, Alexandre Pires, Alok, Country Beat, Titãozinho, Chororó. Só tem showzaço na Expo 3 2026 e também terá a Caçula lá junto com você. Você vai junto com a gente lá pra Expo 3 e esperamos por você, tá bom? O Guilherme Freitas tá por aqui também, estará na Expo 3. Ô Guilherme, um abraço pra você, meu querido. O Ronildo tá batendo palmas aí. Pelo jeito ele gosta do filho do Mijeca, né? Ei, Laurão, ó, o Lauro tá por aqui também. Um abraço pra você. Todo mundo metendo o dedão, falando comigo. Então, meta o dedão na tela do celular aí e bora bater um papo gostoso nessa tarde de quarta-feira, com um clima aí de véspera de feriado, parecendo que amanhã vai ser sexta. Fica imaginando na sexta-feira depois. Pra aqueles que gostam de tomar uma querosene, como diz o Fábio, sexta-feira com cara de segunda e... e aquela dor de cabeça de ressaca, né? Nem todo mundo passa por isso, né? Mas alguns, eu conheço alguns aí que vão passar por isso. Tem uns que não vão nem descansar, né? Não é verdade? Você vai descansar? Você vai trabalhar, hein? Me conta aqui, vai. Hã? Conta aqui pra mim. Margarete, Aline, o Ulisses também que tá sempre por aqui. Conta aqui pra mim. Vocês vão trabalhar ou vão descansar amanhã no feriadão? Me conta, não me esconda nada e não conto nada pra ninguém.
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0: feliz. Bora!
1: Bora, bora, mostradinha da Wanda. Um beijo pra você, menina. Obrigado aí por ter participado aqui junto com a gente, por estar, né, sintonizada aqui em 96.9. Quero agradecer a todos aí que são sintonizados pelo nosso aplicativo ou pelo nosso site, né? radiocaçula.com.br. É o poder da internet, hein? Então, um abraço pra você do Paraná. A Valquíria está aqui do Paraná curtindo a nossa programação também. Também o meu amigo Ronaldo também está curtindo aqui a nossa programação lá de São Paulo. Um abraço pra você, Ronaldo. 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Quem está acionando diretamente da nossa central de jornalismo, ele, Cláudio Júnior. Boa tarde, Cláudio.
2: Boa tarde, Diego Luiz. Boa tarde, ouvintes da Rádio Caçula. Aconteceu nesta terça-feira, ontem, dia 2 de junho, a grande final do vôlei feminino dos Jogos Escolares Três Lagoenses, o JETS 2026, promovido pela Secretaria Municipal de Esporte, Juventude e Lazer, a Sejuvel, definindo a escola Fernando Correia como a grande campeã da competição. Os confrontos decisivos foram realizados no Poliesportivo da Lagoa Maior, reunindo as equipes do Ângulo e também Jomap na disputa pelo terceiro e quarto lugar, enquanto Fernando Correia e SESI Três Lagoas entram em quadra para disputar o título da competição. Com a vitória da Escola Estadual Fernando Correia, o título da competição ficou com a equipe, enquanto a Escola SESI de Três Lagoas foi a vice-campeã. A terceira colocação ficou com a Escola Jomap, seguida aí pela Escola Ângulo, que encerrou a competição em quarto lugar. Os jogos do JETS não param por aqui. Acontece ainda hoje a grande final do vôlei masculino no Poliesportivo a partir das 18 horas. Disputas entre João Tomes e Jomap, Fernando Correia e Ângulo vão animar aí a véspera de feriado em Três Lagoas. 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

0: Suma faz parte da sua vida, um emoji de choro de Gustavo Bardin e Hugo Henrique e Gabriel. Bacana demais, né? Essa música é bonita, ela é gostosa de ouvir, de dançar coladinha, assim. Ei, coisa boa demais. 91498282, manda um abraço aqui pra Stephanie, Larissa e também a Daniela, que já tá... Mas já, menina? Já tá colocando o pé no freio já, é? Só na segunda? Meu Deus, menina, vai emendar tudo isso, é? Quinta, sexta, sábado, domingo, casa. Meu Deus, menina. Beijo pra você, obrigado pela companhia, tá bom? Olha lá, o Marcelo já tá mandando a localização aqui da cerveja que ele vai tomar nesse feriado, né? Tá certo, Marcelo, um abraço aí pra você, tá bom? 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

0: Caçula, faz parte da sua vida solteira, apaixonado, Marcos e Belucci. Vai aproveitar o feriado ou não vai? Me conta aí.
1: Mas eu não vou aproveitar o feriado, não.
0: Vai logo.
1: Trabalhando pra mim mesmo.
0: É isso aí.
1: Amanhã eu não trabalho pra ninguém na empresa, mas trabalho particularmente.
0: Vai trabalhar pra você, tá certo.
1: E volto na sexta-feira, no ataque de novo.
0: Tá certo então, Lourão. Um abraço pra você, hein, rapaz. A gente tem que correr atrás dos nossos sonhos, né? Não é verdade? E eu sei quantas madrugadas já não passei. Noite adentro, estudando, né? Treinando, gravando piloto, enviando pras rádios, né? Lá atrás, na época que eu tinha cabelo ainda. Ai, ai, ai. Um abraço aqui também pra Marilda e também pro Heitor, que tá ligados aqui na nossa programação, hein? 9149-8282. Mete o dedão e fala comigo.
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1: Caçula, 2h52.
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0: Boa tarde, tudo bem com você?
1: Tudo bem.
0: Estou bem, graças a Deus. Já cheguei em casa, agora só sexta-feira trabalhar.
1: É coisa boa, hein?
0: Amanhã tá de fogo.
1: Uhul!
0: Trembão demais, é folga, Ave Maria. Ótima tarde, bom trabalho pra você.
1: Um beijo, sua linda de bonita. Obrigado, menina. Continua metendo o dedão aí, tá? No 91498282. Mete o dedão e vem falar com o cowboy, porque a hora do cowboy vai começar.
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Eita, coisa boa demais. Alô, galerinha. Tamo chegando, tamo chegando. Ótima tarde pra você aí. Tudo certinho, tá belezinha? Uma maravilhosa, abençoada quarta-feira pra você. A partir de agora, a gente fica aqui junto com você também até as 18 horas, hein? Então, olha só, dá tempo de você participar, dá tempo de você interagir. E a partir de agora, a gente chega com muito amor, com muito carinho, pra levar pra você o melhor da moda sertaneja em clima de rodeio. Tá participando com a gente por aqui também a partir de agora, sempre com as melhores modas sertanejas. Vamos lá! 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A gente chega pra levar pra você o melhor do modão, né? É só você participar com a gente por aqui também através do nosso WhatsApp, ó. 679-9149.

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1: Coisa boa demais hoje, nessa maravilhosa abençoada quarta-feira, hein? Aqui agradecer toda essa galera, já que a partir de agora, hein? A partir de agora você pode participar com o Daniel Santos aqui. É, pode pedir a sua moda, tá valendo hoje 50 conto, hein? Com oferecimento também lá, ó, sucata do Miranda, hein? Tá valendo 50 reais a partir de agora pra você interagir. Essa tarde abençoada, é a tarde maravilhosa de quarta-feira, hein? Metade da semana já tá indo embora. 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Valendo 50 conto, hein? Quem não quer ganhar, né, mexerica? Quem não quer ganhar também, né? 50 reais em plena quarta-feira, hein? Sensacional, hein? É isso, galera. Vai participando com a gente também. Manda seu alô. Manda seu boa tarde. Manda aquele abração especial. Pra quem você quiser também, fica bem à vontade, hein? Você pode participar, pode interagir. Através também do nosso WhatsApp, é o 679-9149-8282. Em clima de rodeio. Em clima de rodeio, nós ajeita a moda! Atendendo também a Mariana Japer. A Mariana já tá participando com a gente por aqui também. Alô, cowboy, eu também quero ganhar 50 conto, hein? Valeu, um abraço pra você. Boa sorte também, já está participando, viu? Boa sorte pra você, ela pede moda também, ó. É Deus de Promessa, com a participação de Simone Mendes também. Vamos tocar moda pra você, viu? Aquele abraço carinhosamente pra você, pra toda a família. Abençoada quarta-feira, obrigado pelo carinho também, pela sua participação. Vambora de moda, hein? A galera pede moda, nós ajeita a moda!
2: 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Nenhuma das boas palavras que o Senhor liberou caiu por terra. Todas se cumpriram, Simone.

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1: Caçula, 3h27.
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1: Eita, coisa boa demais, tá aí, ó, toda essa galera vai participando com a gente por aqui também nessa tarde aí de quarta-feira. Coisa boa, né? Quem quer ganhar R$50 é só você participar, viu? Já pensou você ter a sorte nesta quarta-feira? É só você participar, é só você interagir. Tá valendo R$50 nesta tarde aqui, ó, com oferecimento a do Sucata do Miranda, hein? 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Aê, galera top do Brasil! Sabor demais, olha só, deixa eu ver a participação da galera com a gente por aqui também, ótima tarde pra você. Também a Luciana já está com a gente por aqui também, alô Luciana, abração carinhosamente, obrigado, hein? Obrigado pelo carinho, fica bem à vontade com a gente por aqui também. Toda essa galera vai participando, vai valendo, é, vai valer a pena, hein? Já pensou você participar e ganhar 50 conto? Coisa boa demais, olha só, Margarida já está com a gente por aqui também, uma ótima tarde pra você. Obrigado pelo carinho também, a Keila também já está com a gente aqui, ó. Alô, cowboy, também quero participar do sorteio de 50 conto, hein? Abraço pra você, valeu, Keila. Abração carinhosamente, alô, Felipe. Felipe também tá dizendo assim, alô, cowboy, também quero participar do sorteio. Vambora, Felipe, um abração pra você, valeu, meu irmãozinho. Em clima de rodeio, vambora, ajeita a moda. Nas melhores modas sertanejas em clima de rodeio. Olha só, Maiara também já está com a gente também. Alô, Maiara. Ótima tarde pra você, maravilhosa, abençoada quarta-feira, hein? Ela pede modão aí, ó, de Cristiano Araújo. E saudoso Cristiano Araújo, hein? Caso indefinido, e a gente vai tocar essa moda pra você com todo carinho também a partir de agora, hein? Você pede moda. É aqui o cowboy Daniel Santos, ajeita a moda.
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2: Eita, coisa boa demais é essa aqui, ó. A nossa 96 Caçula FM, essa é a Hora do Cowboy. Vambora. A participando com a gente também, fica bem à vontade. Anota aí o nosso WhatsApp, ó. 679-9149-8282. Mandar também um abração especial lá pra Luciana, hein? A Luciana, boa tarde pra você, Luciana Garcia. Tá pedindo modão também, Folha Seca. Vamos ajeitar a moda pra você, obrigado, hein? Toda essa galera que tá com a gente por aqui também, essa é a pegada do rodeio, viu? Coisa boa demais, o pessoal vai participando com a gente por aqui, ó. Daniel Santos, é um prazer estar com você também até as 18 horas, hein? Até as 18 horas aqui, o Chicote Estrala, vambora! 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
1: Cazuza, 3h46.

0: Estamos demais agora, 3 horas e 47 minutos. Bora pra cima! É as melhores modas sertanejas em clima de rodeio. Manda também um abração especial ao nosso amigo Ataíde, também alô Ataíde. Ótima tarde pra você, como é que você tá? Tá belezinha? Toda essa galera tá na audiência com a gente por aqui, ó. Já tem também a participação lá da Ana Lelis, hein? Deixa eu mandar também um abração especial lá pra Margarete Lopes. Tá com a gente por aqui, uma ótima tarde pra você, maravilhosa quarta-feira. Tá valendo R$50 nesta tarde abençoada, hein? É só você participar, é só você interagir. 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Deixa eu ver, tem participação, fala com nós, solta a voz.
1: Alô, Brasil, meu santo, boa tarde.
0: Oi.
1: Boa tarde,
0: oi.
1: Da Caçula aí. Tudo ligado na melhor aí.
0: Maravilha.
1: Deus abençoe a tarde de cada um aí.
0: Tamo junto.
1: Coloca nós em sorteio aí, Daniel.
0: Beleza.
1: Hoje aí,
0: valeu. Grande Brunão, um abração pra você, valeu meu irmãozinho, tá participando, hein, boa sorte pra você, viu? Grande Brunão também tá com a gente, também na audiência, aquele abração carinhosamente pra você, valeu meu irmãozinho. Também a Juliana, também já está com a gente, alô Juliana, abração pra você também, vambora de moda. O pessoal tá pedindo aqui, ó, é, o pessoal tá pedindo modão, vamos ajeitar modão, hein. Já também tem a participação do Cezinha. Cezinha pedindo aí, ó, Leonardo, vamos ajeitar a moda pra você, viu? Em clima de rodeio, a galera pede moda, mexerica! 3 horas e 49 minutos, 3 horas e 49 minutos. Bora pro Pega Pelzão!

0: mas eu vou demais. Essa é a hora do cowboy da nossa 96 Caçula FM nesta quarta-feira. Agradecer também a todo o pessoal que tá na audiência com a gente. O pessoal tá lá em Itapura, hein? E a galera toda aí, ó, pessoal trabalhando, pessoal curtindo a nossa 96. A gente só tem que agradecer vocês pelo carinho da audiência também, né? Gente, ó, deixa eu mandar também uma abração especial lá pra Rosa, também pra Vitória, também pra Cleiciane e todo o pessoal lá da RS Móveis. Tá com a gente por aqui também, uma ótima tarde pra vocês, hein? Obrigado pelo carinho, uma maravilhosa e abençoada quarta-feira, hein? 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
0: Uma ótima tarde pra você, olha só, são exatamente 4 horas em ponto, diretamente da redação, trazendo pra você informação, tá o Cláudio Júnior. Alô, Cláudio Júnior, ótima tarde pra você.
2: Boa tarde, cowboy, boa tarde, ouvintes da Rádio Caçula. 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Durante o evento, os participantes poderão escolher entre duas modalidades, caminhada de 3 km ou corrida de 5 km, permitindo que pessoas de diferentes níveis de preparo físico participem da atividade. 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
7: 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E ó, 4 horas e 4 minutos já, hein?
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7: É nóis. Coisa boa demais, tá aí, ó. Caçula, Caçula 96, Caçula FM, faz parte da sua vida, né? Essa galera aqui, olha só o tanto de participação, mexerico, ó. Chamada também, um abraço especial lá pro Mário Márcio, já tá com a gente também, quer participar também do sorteio. Valeu, Mário. Forte abraço pra você, tá participando, e boa sorte pra você. Valeu, meu irmão. Tamo junto, é nóis, hein? Também a Valquíria, também já está com a gente também. Alô, Valquíria. Também a Luzia, também já está com a gente também, né, Luzia? Abração carinhosamente pra vocês aí, brigadão, hein? Obrigado pelo carinho, obrigado pela audiência. Deus abençoe cada um de vocês nesta quarta-feira. Olha só, quem tá no nosso estúdio fazendo uma visita aqui também pro nosso amigo Daniel Santa é aqui, ó. É Claudinho Pereira. Tem um recadinho especial pra você. Alô, Claudinho, uma ótima tarde pra você.
11: Ótima tarde, Daniel, todos os ouvintes do seu programa Hora do Cowboy. Olha, eu vou dar amanhã uma sugestão. Amanhã é feriado, você não tem feriado. Lugar. Olha, você sabe só pra onde você vai? O torneio de cadastra, não sei se você sabe, Nenê Veloso. Nenê Veloso foi um radialista que trabalhou em várias emissoras, né? Infelizmente faleceu. E amanhã o pessoal vai fazer uma pequena homenagem pra ele, que ele gostava muito de torneio de canastra.
7: Olha
11: que
7: só.
11: Será amanhã, 13h, lá no Clube União da Terceira Idade, que fica na Rua Paranaíba, número

Tem três. E quem tá promovendo, né? É. Minha amiga Dora, ó, o telefone. Ainda dá tempo, viu, gente? Dá tempo pra você se inscrever pra você ir nesse torneio, né? O telefone dela é 067-99167-8484. Então, pessoal, vale a pena. Vai mesmo que ele é... foi um radialista muito importante aqui na nossa cidade. E a inscrição só custa

0: Mas você pode estar chegando lá, mas é melhor ligar para ela agora, né, no 067-99167-8484, que esse torneio de canastra. E sem contar que tem premiação, viu?
1: E olha só, o valor é pequenininho, né? R$20 apenas a inscrição para dupla, né?
0: Sim!
1: Olha só que maravilha.
0: Então vale a pena. Então amanhã, a partir da 13h, lá na terceira... Clube do União da Terceira Idade. Você já foi lá?
1: Nunca fui, hein? Eu acho que eu vou dar uma passadinha por lá também, né?
0: Passa lá na Bruno aquela Garcia. Eu já fui lá. Oh, lá dá uns bailão, hein?
1: Ui, é bom, né?
0: Então amanhã o torneio de canastra, né? Pelo radialista, né? Nenê Veloso, que foi uma pessoa que passou em todos os meios de comunicação. Maravilha, uma pessoa, né, do bem.
1: Olha só, dia 4 de junho, então, ó, toda essa galera que tá aí acompanhando a gente, tá sendo convidada a partir da 13h, lá no Clube União da Terceira Idade. Fica lá na rua Bruno Garcia, 793, no centro de Três Lagoas. Valor da inscrição para dupla, apenas R$20. Tem a chave Pix também, né, Claudinho?
0: Isso.
1: Maravilha, viu?
0: Então... Aí, então vamos dessa. Falou, Daniel. Tenha uma boa tarde pra vocês.
1: Valeu, Claudinho. Um abração pra você também. Tá, obrigado aí pela parceria com a gente por aqui também tá na Hora do Cowboy. Mais uma vez fazendo convite pra toda essa galera que gosta aí dessa animação. Amanhã feriado, nada melhor do que você tá aí, ó, junto com a galera, junto com os amigos e fazendo também, né, essa participação nesse jogo aí que é top do Brasil, né? O pessoal gosta de verdade, hein? Valor da inscrição apenas R$20 pela dupla, né? Fica lá na rua Bruno Garcia, 793, também no centro de Três Lagoas, lá no Clube União da Terceira Idade, a partir da 13h amanhã, ó, feriadão, hein? Tá toda a galera convidada, vambora! Coisa boa demais, olha só quem tá com a gente por aqui, também o nosso amigo Paulinho, também, alô, Paulinho! Abração carinhosamente pra você também, valeu, meu irmãozinho! Também o Jurandir tá com a gente também, alô, Jurandir! Abração especial, já tem também a participação dele com a gente, hein? A galera pede moda, nós ajeita a moda. Em clima de rodeio, o sistema é bruto. Eita, quarta-feira abençoada, hein? Quarta-feira top do Brasil. Tá valendo R$50, hein? É só você participar, é só você interagir. Vambora!

0: pra mim.
1: Isso é bom demais, tá aí, ó. Toda essa galera vai participando com a gente por aqui também. Vambora pro Pega Lá. Ô, tá coisa boa.
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1: Sabor demais, essa é a hora do Cowboy Daniel Santos junto com você também até as 18 horas, hein? Deixa eu mandar também um abração especial ao nosso amigo Fabinho. Alô, Fabinho! Fabinho, curso de trânsito! Capacitando você sempre da melhor forma, hein? Tá com a gente por aqui também, ó. É o nosso novo parceiro, hein? Grande Fabinho, um abração especial pra você. Valeu, meu irmãozinho, obrigado, hein? 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Dá também um abração especial pra toda a galera que tá com a gente. Olha só, o Jurandir já participou com a gente por aqui. Grande Jurandir, um abraço pra você falar com nós.
4: Tarde, Cowboy.
1: Oi.
4: É o Jurandir aqui do IP3.
1: Maravilha,
4: Cowboy,
1: hein?
4: Me coloca no sorteio.
1: Opa, tá participando,
4: Cowboy, eu
1: hein?
4: Eu queria ouvir Roberta Miranda, pra Perigosa e Linda.
1: Vamos ajeitar a moda pra você, já ajeita aí, Mexerico.
4: E pra vocês todos aí da rádio, especialmente pra você.
1: Certo,
4: um ótimo feriado, meu rei.
1: Tamo junto, irmãozinho.
4: Me coloca no sorteio.
1: É nóis, boa sorte pra você. Obrigado pelo carinho também, pela sua participação com a gente por aqui. Vambora. Grande Jurandir, também um abração especial lá pra Cida. A Cida lá da Quinta da Lagoa também. Sempre com a gente por aqui na audiência, hein? Margarete Lopes, um abração pra você, obrigado também. Já tem também a participação da Edneia com a gente por aqui, vambora. Já tem também a participação da Sandra Regina. Todo o pessoal lá da Fazenda também, né? Fazenda Figueira, aquele abração carinhosamente pra vocês, hein? Obrigado, hein? Alô, Patiã! De Patiã também lá de Pereira Barreto, hein? Tá na audiência com a gente, hein? De Patiã, um abraço pra você, valeu, meu irmãozinho, vambora. Tem mais participação, solta aí, solta ligeiro.
5: Boa tarde, Daniel.
1: Oi.
5: Então, uma tarde de quarta-feira, linda e abençoada por Deus.
1: Maravilha.
5: Daniel, vamos ver aqui.

0: aquela música de
1: Baiapira. Agora.
0: De tarde, que só você conhece os ouvintes. Eu brinco pra você. É. Nossa rainha Toninha Campos, Tânia Conceição Esposo, Cleusa Garcia, Rosângela, Carlinda. Pra mim, Daniel.
1: Valeu, Ana Lênis. Um beijo pra você também. Obrigado pelo carinho. Ótima tarde aí. Abençoada de quarta-feira, hein? Vamos ajeitar a moda, hein? Deixa eu ver, tem mais participação com a gente por aqui. Solta a voz.
2: Boa tarde, Daniel.
1: Oi, ótima tarde.
2: Tudo bem?
1: Maravilha.
2: Aqui é Celestina do sítio Tatupeba. É. Quero entrar nesse sorteio aí.
1: Opa.
2: É, pedi uma música pra você aí, do... Tô falando de... Caltri.
1: É, vamos ajeitar a moda, hein?
2: Música Caltri pra nós.
1: Beleza.
2: É oferecer aqui pro meu esposo Júlio César Ramírez. É. E pra todos que estiverem escutando o programa. Esse maravilha. Programa maravilhoso.
1: Opa, obrigado, hein?
2: Coutinho,
1: um abraço pra você. Obrigado pelo carinho, a família inteira. Família Ramírez, sensacional, hein? Abraço pra vocês aí, ó. Uma ótima tarde aí também de quarta-feira. Obrigado pelo carinho, obrigado pela audiência com a gente. Vambora, hein? Alô, Júlio César Ramírez, também um forte abraço. Também pra Leodora, também pro Vitor Hugo, toda a família Ramírez lá do sítio Tatupeba. Receba, receba.

0: Eita, coisa boa demais, hein? 4 horas 23 minutos.
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0: Coisa boa demais, deixa eu mandar também um abraço especial pra toda a galera também, sabe da onde? 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
1: Coisa boa demais, essa é a hora do Cowboy, então dá tempo de você participar, hein? É só você participar com a gente por aqui também através do nosso WhatsApp. Já anota aí, ó, 679-9149-8282. Tá valendo R$50 nesta tarde aí, abençoada de quarta-feira, hein? 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

0: 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Sucata do Miranda tá com a gente por aqui também, olha só, tá valendo R$50 nesta quarta-feira, hein? Quem não quer ganhar 50 conta, mexerico, ó? Quem não quer ganhar R$50 hoje, hein? Olha só, tem participação? Deixa eu ver a participação do Arnaldino Renan. Ó, tá no 12, hein?
1: Boa tarde, Daniel Santos.
0: Ótima tarde pra você.
1: A hora do cowboy, Daniel, manda um alôzinho pro Fabinho Cursos de Trânsito.
0: Grande Fabinho.
1: Tá estourado, tá Fabinho, hein? Fabinho Cursos de Trânsito.
0: Olha só.
1: Estourado, Fabinho. Manda um alôzinho pro seu Luiz Silvestre, que tá ligadinho, seu Luiz Silvestre. A Luizinha na Vila Piloto, Roberto. Positivo, Marcelinho Alves, o Marcelinho Uber, grande Marcelinho. E a galera em peça aí, ô Daniel, se possível, tá alguma música pra nós aí de João Mineiro e Marcelo?
0: Vamos ajeitar a moda, hein? Vamos ajeitar a moda pra você.
1: Cowboy.
0: Um abraço pra você, vamos ajeitar a moda pra você, com certeza, hein?
1: E manda um alôzão também pro André Paiva.
0: Grande André.
1: Lá no Jardim Glória, que não perde seu programa.
0: Olha só, maravilha.
1: O Daniel Santos, positivo?
0: Positivo, hein?
1: O Bart e a galera em peça aí na CJR Logística. E ritmos é góis.
0: Beleza, um abração especial pra vocês aí. Obrigado pelo carinho pra toda a galera da rodagem também. Deus abençoe cada um de vocês e um bom trabalho. O pessoal da Ritmo também. O pessoal da CJR, todo o pessoal aí, ó. Do Suco do Pica-Pau também. Receba o nosso abraço, o nosso carinho. Obrigado, hein? Grande Arnaldino Renan, tamo junto, é nóis. Vambora, vambora. Deixa eu mandar também um abração especial lá pro Tavim, tá bem? Alô, Tavim! Como é que você tá, meu irmãozinho? Tá belezinha? Tudo certinho? Abração pra você também. Vambora, vambora, vambora lá, hein?
2: Aqui eu tô de oi na notícia.
0: Opa, deixa eu ver, ó.
2: Boa tarde, tudo bem? Eu presto a programação pra Nice, pra minha mamãe, Eliette. Um abraço.
0: Um abraço pra você também, Eliette, também está com a gente por aqui também. Valeu, Eliette. Abração pra você, uma abençoada quarta-feira. Vambora de moda, hein? Olha só também o Cezinha, né, Cezinha? A Tainara também já está com a gente por aqui. Alô, Tainara. Tainara também pede moda de Emílio e Eduardo. A gente vai tocar moda pra você também daqui a pouquinho, viu? Abração pra você também. Deixa eu ver também. A Maria também está com a gente. Seu de Maria também, ó. Quer participar também do sorteio? Tá participando, viu? Boa sorte pra você, hein? Boa sorte pra você, ó. Essa é a hora do cowboy Daniel Santos até as 18 horas.
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Olha, sabor demais, hein? Agora 4 horas e 47 minutos. 4 horas e 57, é. 4 e 57, hein? Rapaz, mas passa rápido demais, né? Já também mandar um abração especial lá pro Otávio, também tá com a gente por aqui, ó. Toda essa galera, rapaz, olha só o tanto de participação. Hein? Eita, coisa boa demais, é isso que é bom, né? Coisa boa demais, isso que é o gostoso, é o pessoal participar com a gente por aqui, ó. O pessoal vai interagindo e a gente vai agradecendo você pelo carinho da audiência também de todos os dias, hein? 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

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Dá também um abração especial lá pra Tainara. Também alô, Tainara, uma ótima tarde pra você. Pediu Marília Mendonça. A gente ajeita a moda pra você, vambora!

0: Precisamos de mais. E agora 5 horas e 6 minutos. Olha só, trazendo pra você mais informação nessa tarde, hein? Alô, Cláudio Júnior, ótima tarde pra você.
1: Boa tarde, Daniel Santos, novamente. Boa tarde, ouvintes da Rádio Caçula. O governo de Mato Grosso do Sul publicou no Diário Oficial do Estado de ontem o decreto que estabelece situação de emergência ambiental em todo o território sul-mato-grossense. A medida tem como objetivo ampliar as ações de prevenção e combate aos incêndios florestais durante o período de estiagem, quando as condições climáticas favorecem a propagação do fogo. O decreto permite maior mobilização das forças de segurança, brigadistas e órgãos ambientais, além de facilitar a contratação de serviços e aquisição de equipamentos necessários para o enfrentamento de eventuais ocorrências. 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
4: Coisa boa demais, essa é a nossa 96 Caçula FM. Receba aí o nosso abraço. Coisa boa demais, olha só toda essa galera participando com a gente por aqui também através do nosso WhatsApp, hein? Anota aí o 679-9149-8282. Dá tempo de você participar com a gente por aqui também, viu? Deixa eu mandar também uma abração especial lá pra Rose também. 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Vambora pro Pega Lá! 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
9: Essa boa, né? Eita, tá chegando o dia, né? Aniversário de Três Lagoas, 111 anos, hein? 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

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Vambora! A galera pede moda, nós ajeita a moda. Meu Mário Márcio, também um abração carinhosamente pra você, obrigado, hein? Tá querendo também participar do sorteio, vambora de moda lá!

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1: Eita, essa é a nossa 96 Caçula FM, tá toda essa galera, tá na audiência com a gente. Mandar também um abração especial mais uma vez lá pro Fabinho, né? 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Olha só, vai estar lá no 35º Expo Agro, lá em Bela Vista. 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Vai estar lá também o grande Fabinho, lá com o Renatão Problema, hein? Grande locutor também, um parabéns pelos trabalhos, grande camarada, é. E ele vai estar também no primeiro encontro de cowboys da Expo Par. É de 10 a 13 do mês de junho. Né? E rapaz, deixa eu ver aqui. Mas é, rapaz, olha lá no Paranaíba. Paranaíba, a gente vai estar lá também, né? Vamos lá dar uma passeada lá, mexerico. Tava lá pensando, eu e o Claudinho tava combinando de ir lá. Né? Lá no Paranaíba aí, mas é festão, viu? Pega lá, ó, vai estar lá com o Tony Rabelo. É o Tony Rabelo, que é de locutor comercial. Também um abração pra você, valeu, meu irmãozinho. Toda essa galera tá aí, ó. A parceria que deu certo, esses camaradas todos aí falam bem demais da conta, né? Daniel Chango de Santos não chega nem perto desses caras. É? O cara tem um vozeirão danado, você tá doido, peãozão. É? De 10 a 13 de junho lá no Sindicato

0: toda a galera também, um forte abraço pra vocês, hein? E tá coisa boa demais, olha só, todo o pessoal lá de Paranaíba, quem sabe a gente vai chegar lá também, hein? Chegar lá daquela passeada lá que o rodeio é onde a gente tem que estar, né, mexerico? É o rodeio onde a gente tem que estar, hein? Já pensou? Maravilha! No mês de agosto, o Fabinho também vai estar lá no São Joaquim. É no assentamento, hein? Assentamento São Joaquim também. Vai ter uma festa lá e o Fabinho é um parceiraço, hein? Grande Fabinho, um abração pra você. Valeu, meu irmãozinho. Tamo junto, é nóis, hein? Grande Fabinho, patrocinador oficial desses grandes rodeios. E ele vai estar em Aporé também, viu? Vai estar em Aporé, ó, de 34ª Festa do Peão de Aporé. Aporé no mês, né? No Goiás, hein? Vamos lá pro Goiásão ou não? Esses caras, gente boa, hein? Um abraço pra vocês, brigadão pelo carinho, tamo junto, é nóis. Deixa eu ver, tem participação? Tem participação com a gente por aqui também, fala com nós.
1: Ô, cowboy!
0: Oi.
1: Tudo tranquilo por aí?
0: Belezinha?
1: Tudo na paz?
0: Opa,
1: por aqui vai sendo Júlio César Ramírez, pelo sítio Tatupeba, positivo.
0: Sensacional,
1: tamo aqui pela
0: hein?
1: Frequência aqui. Finalzinho de tarde já,
0: não, hein?
1: Início da noite.
0: É isso aí, ó.
1: Um ótimo feriado pra você aí.
0: Obrigado.
1: Curtiu?
0: Opa.
1: Mandar um alô pra esposa Tina, pro Vitor Hugo, Leodora, pra dona Leodina, seu Júlio, que tá lá na sintonia, família Ramiz aí.
0: Sensacional,
1: pessoal aí da Chácara Ramiz aí, todos os dias também na sintonia, positivo?
0: Positiva.
1: Pessoal lá da Puxa da Madeira, da empresa Darling,
0: olha
1: também
0: só.
1: Lá. Meu filho Rafael,
0: grande
1: sempre
0: Rafael.
1: Na sintonia.
0: Opa,
1: beleza,
0: obrigado,
1: Daniel?
0: Tamo junto, é nóis.
1: Tudo tranquilo? Tiver
0: beleza.
1: Como você tocar a casa de caboclo aí, fica aí satisfeito. Um abração, parabéns pela programação, ok? Um abraço, fica
0: beleza,
1: com Deus.
0: Beleza, meu irmãozinho, uma satisfação, hein? Grande Júlio César Ramírez pra você, pra toda a família, pra Tina. Amém, vem lá pro Rafael também, ó. Receba o nosso abraço, o nosso carinho. Obrigado, hein? Tamo junto, meu irmãozinho. Tamo junto, é nóis. Vambora!

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Alô, Rose, um abraço pra você, vambora! 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Tá valendo R$50, hein? Tá valendo 50 conto, hein? É só essa galera, rapaz, mas olha só o tanto de gente que participou com a gente por aqui, viu? Infelizmente não dá tempo de atender toda essa galera, hein? Mandar também um abração especial lá pra Alessandra Batista. Alessandra Batista também está com a gente por aqui, também está na audiência, hein? Ela pede moda e a gente vai tocar moda pra você. Pediu Michel Teló, já tá na agulha moda. Alessandra Batista, um abraço pra você, vambora! Mandar também um abração especial lá pra Valquíria, tabelou Valquíria! Abração pra você, obrigado, viu? Também pra Renatinha também está com a gente por aqui, né, Renatinha? Olha só a participação da Jéssica. A Jéssica também já está com a gente, também ela pede Luan Santana, hein? Aí dá tempo, Mexerico, se der tempo, você toca aí Luan Santana. Pra toda essa galera que tá na audiência com a gente por aqui também, vambora. Deixa eu mandar também uma alusão especial lá pro Rafael, também tá com a gente por aqui, valeu, Rafael. Abração pra você, valeu, meu irmãozinho. Deixa eu ver, também tem a participação do Diego, também tá com ele. Tá querendo ganhar uns 50 conto, ó. Tá querendo ganhar uns 50 conto também, vambora, vambora. Mais uma vez, um abração especial lá pra Nalelis, também um forte abraço pra vocês, também pra Luzia. Aô, Luzia, um abração pra você, obrigado, hein? Também lá pra Luísa, também está com a gente por aqui, também uma ótima tarde, uma ótima noite pra você. Maravilhosa, abençoada quarta-feira. Alô, Pachá! Pachá também, o Carlos Pachá também lá de Pereira Barreto, tá com a gente também na audiência, hein? Abração pra você, valeu, meu irmão.

0: Joãozinho. Toda essa galera pede moda, nós ajeita a moda, ajeita, ajeita, ajeita, amor. Olha só, tem participação, solta aí.
1: Boa tarde, Daniel.
0: Oi.
1: Tô deixando um recadinho pra ti aí. É. Toca uma música pra nós aí de Tom Xororó. Bom?
0: Beleza.
1: Tchau, obrigado.
0: Valeu, um abração pra você, pra todo o pessoal lá da Fazenda Figueira. Abração carinhosamente pra vocês. Vambora de moda!
2: Toca Raul, vai.

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2: Precisamos de mais agora, a partir de agora, vamos embora fazer o sorteio de 50 conto nesta quarta-feira, hein? Estamos chegando ao final. Agradecer a cada um de vocês que participaram, para você que não participou, mas estava ligado com a gente por aqui também. A gente só tem que agradecer, né? Abração carinhosamente, deixa eu mandar também um beijão pra minha mãezona. Tá lá em Silvira, ligada com a gente por aqui também, né? Alô, mãezona, minha bonitona, te amo, viu? Beijão carinhosamente, um excelente feriadão amanhã pra vocês aí, hein? Meu irmão Nenezão, meu irmão Dirceu, alô, Arceu. Abração carinhosamente pra vocês aí, obrigadão pelo carinho também, vambora, hein? Meu irmão Deniro, um beijo pra você, obrigado pelo carinho também, meu cunhado Adilson, meu cunhado Orlando, minha irmã Aparecida, beijo pra você também, brigadão pelo carinho sempre, viu? Eita, essa galera toda aqui tá sempre, sempre, sempre na audiência com a gente. 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É o Sucata do Miranda, tá com a gente por aqui também. Vambora pro Pega Lá! 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Obrigado pelo carinho, valeu, peãozão. 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A partir de agora tem o sorteio desse valor de R$50. Pra você que participou com a gente por aqui também através do nosso WhatsApp, hein? Obrigado pelo carinho, Deus abençoe cada um de vocês. Deixa eu ver quem vai levar esse presentão top do Brasil desta quarta-feira. Final do telefone é o 7748, 7748. Manda pra nós aqui, mexerica, ó, 7748, hein? Alessandra Batista Custódio, Alessandra! Parabéns pra você ganhando aí, ó. Ganhando o Pix, hein? 77,48, Alessandra Batista Custódio.

Ainda em um valor de R$50. Com oferecimento lá do Sucata do Miranda nesta quarta-feira, hein? Abraço pra você. Obrigado pelo carinho. Deus abençoe cada um de vocês que participaram. Uma ótima noite. Que Deus abençoe. Que Deus proteja. Que Deus ilumine. Que tudo que aconteça em nossas vidas, que seja assim da vontade do nosso Pai Celestial. Todos nós sabemos que não se cai numa folha de uma árvore se não for pela vontade de Deus. Então olha só, que Deus te abençoe. Que Deus te proteja. Que Deus te ilumine. Que você tenha uma noite maravilhosa. E amanhã, quinta-feira, um feriadão maravilhoso também. A gente volta na sexta-feira. Sexta-feira, a partir das 5 horas da manhã, com o nosso Acorda MS, pra tocar sempre as melhores modas pra vocês aí. Obrigado, hein? Fiquem todos na paz. Deus abençoe cada um de vocês. Tamo junto, é nóis!

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0: Muito obrigado.
1: Samuel.
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1: Rosa.

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2: Está no ar a Voz do Brasil. 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
3: Olá, boa noite.
4: Boa noite para você que nos acompanha em todo o país.
3: Quarta-feira, 3 de junho de 2026.